0: 2.300 prisões e na apreensão de quase 1.200 quilos de drogas.
1: Prova de vida é automática para quem comparecer às urnas.
2: Voto é uma das formas utilizadas pelo INSS para garantir a manutenção de pagamentos. Thaís de Araújo.
3: A medida faz parte de uma mudança no procedimento, que deixou de exigir que o aposentado se desloque a uma agência para a prova de vida.
1: A prova nacional docente será aplicada neste domingo em todo o país.
2: A avaliação pode ser usada em processos seletivos e concursos públicos para professores. Edinaldo Júnior.
4: A avaliação é destinada a concluintes de licenciaturas, graduados e profissionais da educação interessados em utilizar a nota em processos seletivos para a carreira docente.
1: Hoje, na apresentação da Voz do Brasil, Nazi Brum e Mariana Jundmann.
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1: Ações integradas para o enfrentamento ao crime organizado envolvem União, estados e municípios no Rio de Janeiro.
2: Hoje foram apresentadas ações que apostam em cooperação, inteligência e integração.
1: A ideia é trabalhar na proteção das rotas, retomar os territórios e retirar o poder econômico das organizações criminosas.
0: União, estado e município juntos no enfrentamento ao crime organizado no Rio de Janeiro. A estratégia apresentada nesta sexta-feira aposta em integração, inteligência e atuação coordenada para dificultar a circulação, o abastecimento e o financiamento das organizações criminosas. A atuação está organizada em três frentes. A primeira protege corredores logísticos estratégicos, com ações nas divisas do estado do Rio com São Paulo, Minas Gerais e Espírito Santo, além de áreas da cidade fluminense, como a Avenida Brasil, a Linha Vermelha e a Linha Amarela. A segunda apoia a recuperação de territórios e a terceira fortalece a segurança municipal. Uma estratégia de integração das forças nacionais e estaduais para combater o crime, disse o secretário nacional de Segurança Pública do Ministério da Justiça e Segurança Pública, Chico Lucas Veloso.
5: Integração entre forças federais, forças estaduais e forças municipais, integradas pela inteligência, tratando com firmeza o crime e respeitando o cidadão.
0: Os acordos de cooperação entre o Ministério da Justiça e o Estado do Rio têm vigência de 5 anos. Com o município, a parceria prevê a formação da Força Municipal, disse o ministro da Justiça e Segurança Pública, Wellington César Lima e Silva.
6: Se o crime se pretende organizado, o Estado tem que ser muito mais organizado. A mensagem tem que ser forte. E a mensagem forte é usar a integração junto com a inteligência e junto com todos os mecanismos modernos e tecnológicos que temos para combater o crime.
0: Entre janeiro e setembro, 16 operações integradas coordenadas pela Secretaria Nacional de Segurança Pública no estado resultaram em mais de 3.300 prisões e na apreensão de quase 1.200 quilos de drogas. Reportagem Pablo Mundim.
2: Esclarecer fake news envolvendo a reforma tributária.
1: E promover a capacitação de profissionais, gestores e da sociedade sobre o tema.
2: Esse é o objetivo de uma força-tarefa da Receita Federal junto a outros órgãos.
7: Em uma ação conjunta com o Conselho Federal de Contabilidade, o SEBRAE e a Federação Nacional das Empresas de Serviços Contábeis, a Receita Federal anunciou uma força-tarefa para esclarecer sobre a reforma tributária e o eventual surgimento de notícias falsas, as fake news, no processo de implementação das novas regras. Entre as ações está um treinamento gratuito sobre as mudanças da reforma. O curso é voltado principalmente para profissionais da área e gestores, mas pode ser acessado por qualquer cidadão que deseje entender as novas regras. O secretário da Receita Federal, Robson Barreirinhas, falou da importância dessa capacitação.
8: A gente sabe que tem muita desinformação nas redes sociais, muita gente promovendo desinformação. Olha, vai ser um desastre a reforma, olha o problema que você vai ter. A nossa orientação é que busque o profissional de contabilidade, acompanhe os nossos cursos, as nossas orientações. É um curso sistematizado, desde a orientação mais geral, mas até aquela mais aprofundada em relação aos lançamentos contábeis.
7: Durante todo o ano de 2026, está sendo realizada a fase de testes e adaptação operacional da reforma tributária. Entre 2027 e 2032, a reforma passará a ser implementada de forma gradual. A previsão é que em 2033, o modelo já esteja completamente ativo. A reforma tributária substitui 5 impostos sobre o consumo por um modelo unificado, o IVA, Imposto sobre Valor Agregado. O presidente do Conselho Federal de Contabilidade, Joaquim Bezerra, comentou os impactos da reforma.
9: Os empresários vão poder ter a oportunidade de entender mais qual é o funcionamento de seus negócios, de seus empreendimentos, a dinâmica fiscal de sua empresa.
7: O curso de capacitação sobre a reforma tributária, oferecido pela Receita Federal e parceiros, conta com 18 módulos. É gratuito e fornece certificado de conclusão. O treinamento está disponível em gov.br/Receita Federal, na aba Reforma Tributária do Consumo. A página conta também com orientações, manuais e um painel com informações que desmontam fake news. Reportagem Luana Karen.
1: Quem recebe aposentadoria, pensão ou benefício assistencial do Instituto Nacional do Seguro Social e votar nas eleições deste ano, poderá ter a prova de vida registrada automaticamente.
2: Isso porque o comparecimento às urnas é uma das formas reconhecidas pelo INSS para confirmar que o beneficiário está vivo.
3: Aposentados e pensionistas podem contar com mais uma forma de realizar a prova de vida, o comparecimento às urnas. O INSS recebe os dados da Justiça Eleitoral e faz o registro automaticamente. A medida faz parte de uma mudança no procedimento, que deixou de exigir que o aposentado se desloque a uma agência para a prova de vida. O próprio INSS cruza informações de diferentes bases do governo para verificar se a pessoa continua viva. Nas eleições municipais de 2024, a Justiça Eleitoral registrou dados de mais de 20 milhões de beneficiários. Desse total, cerca de 5 milhões tiveram a prova de vida atualizada. É o que explica o ministro da Previdência Social, Volney Queiroz.
10: É uma portaria de 2022 e que foi validada na eleição de 2024. Então, todas aquelas pessoas que compareceram às eleições de 2024 tiveram o comparecimento eleitoral com prova de vida. Então, agora em 2026, novamente, as pessoas que precisarem fazer a prova de vida, comparecendo às urnas em outubro, elas validam a sua vida com o comparecimento eleitoral.
3: Mas votar não é a única forma de fazer a prova de vida. O procedimento automático do INSS também passa por outros registros utilizados pelo governo, como, por exemplo, a renovação da Carteira Nacional de Habilitação. Quando necessário, também podem ser utilizados meios digitais ou presenciais. Entre as opções estão o reconhecimento facial pelo aplicativo GovBR e o atendimento nos balcões ou nos terminais de autoatendimento do banco pagador, quando esses serviços estiverem disponíveis. A orientação é acompanhar a situação pelos canais oficiais do INSS. Quem estiver com a prova de vida pendente poderá receber uma comunicação para regularizar a situação. As informações podem ser consultadas pelo telefone 135 ou pelo aplicativo e site Meu INSS. Reportagem Thaís de Araújo.
1: Quando alguém pega o dinheiro ou mexe nos bens de uma pessoa idosa sem ela permitir, isso também é uma forma de violência.
2: É o chamado abuso patrimonial e financeiro. Pode acontecer quando alguém usa a aposentadoria do idoso, fica com o cartão ou a senha, vende um bem sem autorização ou até faz empréstimos no nome da pessoa.
1: E é importante ficar de olho nesses sinais e saber onde denunciar.
11: De acordo com o Ministério dos Direitos Humanos e da Cidadania, a violência patrimonial e financeira contra a pessoa idosa ocorre quando o dinheiro, benefícios, bens ou documentos são apropriados, retidos ou utilizados sem autorização. Entre as situações estão o uso indevido de aposentadorias, a retenção de cartões e senhas, a venda de bens sem consentimento e a contratação forçada de empréstimos. Também são considerados abusos a oferta de empréstimos sem solicitação clara, a emissão de informações sobre taxas e contratos e golpes como boletos falsos, falso parente e extorsões por aplicativos de mensagens. Suspeitas ou casos de violência podem ser denunciados pelo Disque 100 gratuitamente, 24 horas por dia. O canal recebe denúncias de vítimas e testemunhas, inclusive de forma anônima. Também é possível pelo WhatsApp no número 61996110100 ou pelo Telegram, procurando por Direitos Humanos Brasil. Também é possível procurar delegacias de polícia, o Ministério Público, as defensorias públicas e serviços de assistência social e saúde em situação de risco imediato. A orientação é ligar para o 190. Dilson Santa Fé, para a Voz do Brasil.
2: O Disque 100 é um canal que acolhe e encaminha denúncias de violações dos direitos humanos no Brasil.
1: Entre 1º de janeiro e o início de setembro deste ano, foram recebidas mais de 508 mil denúncias, segundo o painel de dados da Ouvidoria Nacional de Direitos Humanos.
2: E para que ninguém deixe de recorrer a esse canal por falta de informação, conheça agora os principais mitos e verdades sobre o serviço.
12: O Disque Direitos Humanos, conhecido como Disque 100, nunca desliga. Está disponível 24 horas, todos os dias, inclusive aos sábados, domingos e feriados. A equipe acolhe as denúncias de grupos vulneráveis, como idosos, indígenas, crianças e adolescentes e pessoas com deficiência, e direciona às instituições competentes. Mas a desinformação pode dificultar o acesso da população brasileira ao serviço. Por isso, vamos conhecer agora alguns mitos e verdades relacionados ao Disque 100.
13: A pessoa denunciante deve ser identificada?
12: Mito. O denunciante não é obrigado a se identificar. Mas para isso, o anonimato deve ser solicitado durante o atendimento.
14: O Disque 100 substitui serviços de emergência?
12: Isso também é um mito. Um serviço não substitui os outros. Em cenários de perigo iminente, não hesite em procurar a Polícia Militar pelo 190, o Corpo de Bombeiros ligando 193 ou o SAMU no 192.
15: Se comprovada a violação, o agressor poderá ser responsabilizado?
12: Verdade, mas sempre respeitando o devido processo legal e observando o direito ao contraditório, ampla defesa e a presunção da inocência. Lembrando que os profissionais da ouvidoria não entram em contato com o denunciante ou com a vítima para comunicar o desfecho da denúncia. Caso o denunciante queira receber atualizações, é necessário entrar em contato com o Disque 100 e informar o número de protocolo recebido no momento da denúncia.
16: E se a denúncia for feita de má fé, o denunciante poderá responder judicialmente?
12: Também é verdade. No Brasil, existem mecanismos legais que permitem a responsabilização de quem aciona serviços públicos com má fé. Por isso, o serviço Disque 100 e outros canais de denúncias devem ser utilizados com responsabilidade.
17: É preciso apresentar provas materiais para a abertura de um protocolo de denúncia?
12: Mito. As provas ajudam na apuração, mas não são obrigatórias, porque nem sempre é possível reunir materiais que comprovem uma violação. Mas algumas informações são essenciais para o prosseguimento da denúncia, como o nome da vítima e do autor, local, data e a descrição do episódio. Vale lembrar que a ligação para o Disque 100 é gratuita e, além do atendimento telefônico, o serviço recebe denúncias pelo WhatsApp, Telegram, videochamadas em língua brasileira de sinais e presencialmente na sede do Ministério dos Direitos Humanos e da Cidadania em Brasília. Reportagem Graziele Bezerra.
1: E quem precisar recorrer ao Disque 100 pelo WhatsApp, anote aí, o número é 61 99611 0100.
2: A prova nacional docente, a PND, será realizada neste domingo, dia 20, em 806 cidades de todo o país.
1: A avaliação pode ser usada em processos seletivos e concursos públicos para a carreira de professor da educação básica.
4: Neste domingo acontece a Prova Nacional Docente. A avaliação é destinada a concluintes de licenciaturas, graduados e profissionais da educação interessados em utilizar a nota em processos seletivos para a carreira docente. Nesta edição, a PND tem uma função a mais. A mesma avaliação teórica será utilizada como Exame Nacional de Desempenho dos Estudantes, o ENAD das licenciaturas. A prova avalia a formação dos estudantes que pretendem atuar na educação. O diretor de graduação do Instituto Federal do Tocantins, Daniel Marra da Silva, destaca que a avaliação é fundamental para certificar o conhecimento dos futuros educadores e dos cursos de licenciaturas.
18: Além de avaliar o desempenho do estudante no curso e nos dar um retrato de como que o curso está sendo desenvolvido mesmo, da qualidade, ou nos oferece subsídios para melhorias, né? também oferece essa oportunidade ao estudante de, a partir do desempenho, assumir um concurso público por instituições que adotem esse sistema.
4: A prova tem duas partes, são 30 questões objetivas e uma discursiva de formação geral docente, além de outras 50 questões específicas da área de licenciatura. Ao todo, são 21 áreas avaliadas, entre elas pedagogia, matemática, história, geografia e educação física. Elisiane Marim Galiazzi, estudante de Farroupilha, no Rio Grande do Sul, vai participar do exame e fala como se preparou.
19: É importante desenvolver uma boa capacidade de interpretação, relacionando os conteúdos estudados com as situações concretas da prática docente.
4: João Antônio, estudante de Física em Palmas, Tocantins, também vai participar. Para ele, a carreira já está definida e será dentro da sala de aula.
20: A gente vê uma grande tendência a pessoas desistirem da educação, da sala de aula. Eu me sinto transformado pela educação e eu quero levar isso para frente.
4: É preciso ficar atento aos horários. Os portões abrem ao meio-dia e fecham impreterivelmente à 1 da tarde pelo horário de Brasília. A prova começa à 1:30 e termina às 7 da noite. O candidato deve levar documento oficial com foto e caneta esferográfica preta de material transparente. O celular e outros eletrônicos devem ser desligados e guardados no envelope porta-objetos. O local de prova está no cartão de confirmação da inscrição disponível no sistema PND. Com locução de Edinaldo Júnior, reportagem Pablo Mundim.
2: Hoje é Dia Nacional de Conscientização e Incentivo ao Diagnóstico Precoce do Retinoblastoma,
1: que é o câncer nos olhos mais comum em crianças.
2: A melhor estratégia de combate à doença é observar os olhinhos e fazer exames preventivos.
1: E o tratamento está disponível no Sistema Único de Saúde.
21: O retinoblastoma é um tipo raro de câncer ocular que se desenvolve na retina. Ele acomete principalmente crianças com menos de 5 anos de idade. É o tumor intraocular mais frequente na infância. A chefe do Serviço de Oncologia Pediátrica do Instituto Nacional do Câncer, o INCA, doutora Sima Ferman, fala dos sintomas da doença.
22: Os principais são a leucocoria, que é o reflexo branco na pupila quando a luz incide. Mas tem outros sinais e sintomas também importantes, como o estrabismo, ou mesmo o olhinho vermelho, né, que fica vermelho, ou dor, ou queda da visão. São sintomas importantes e que merecem uma investigação o mais rápido possível.
21: E hoje é o Dia Nacional de Conscientização e Incentivo ao Diagnóstico Precoce do Retinoblastoma. Descobrir a doença com antecedência é fundamental para um tratamento de sucesso, com até 98% de cura, diminuindo assim as chances de cegueira. O retinoblastoma ganhou maior visibilidade após a filha dos jornalistas Tiago Leifert e Dayana Garbim receber o diagnóstico da doença. Depois disso, o casal criou uma ONG e uma campanha De Olho nos Olhinhos, que incentiva pais e responsáveis a fazerem pelo menos um exame de vista a cada 6 meses para afastar o risco da doença. A campanha tem o apoio do Instituto Nacional do Câncer. Tiago Leifert fala da importância do diagnóstico precoce.
23: O retinoblastoma atinge crianças de 0 a 5 anos. Elas não vão falar que elas não estão enxergando, elas vão tentar se adaptar e cabe a nós, os adultos que estão ali em volta, a gente tem que ficar de olho nos olhinhos. Então a gente decidiu compartilhar com as famílias para que as pessoas pudessem chegar ao tratamento antes do que a gente conseguiu. Não só as famílias, também professores, a tia da creche, grupo do futebol, do seu condomínio, todo mundo tem que ficar de olho nos olhinhos.
21: O Sistema Único de Saúde oferece tratamento integral para o retinoblastoma. Os pacientes são encaminhados para unidades de assistência de alta complexidade em oncologia. O SUS cobre exames, cirurgias, quimioterapia e radioterapia quando são necessárias. As informações sobre o tratamento estão disponíveis em gov.br/INCA. Com locução de Thaísa Vitória, reportagem Cleide Lopes.
2: A Anvisa, Agência Nacional de Vigilância Sanitária, proibiu a importação, o armazenamento, a distribuição, a comercialização e a propaganda e também o uso da caneta de GLP-1 denominada T36.
1: O medicamento não possui registro sanitário junto à Anvisa e não teve a sua segurança e eficácia avaliadas no Brasil.
2: A comercialização desse produto, popularmente conhecido como caneta emagrecedora, por meio do site golfarma.shop, também foi proibida.
1: O site vinha anunciando medicamentos sem registro no Brasil, à base de tirzepatida ou que alegavam supostamente ter como princípio a retatrutida, substância que ainda não possui registro em nenhum país do mundo.
2: É importante esclarecer que sites em geral não podem vender medicamentos para qualquer indicação, em nenhuma hipótese. A Voz pelo Brasil.
1: Pegue lanterna, capacete, calça e sapato fechado e vista-se com roupas confortáveis.
2: A nossa viagem hoje é no escuro, mas de uma beleza plena.
1: Vamos conhecer as cavernas da Chapada Diamantina, na Bahia.
2: E você ainda tem a opção de visitar uma das mais de 30 mil grutas e cavernas espalhadas por todo o Brasil.
0: Imagina caminhar por um ambiente onde a luz do sol não chega. Em salões subterrâneos, rios, formações rochosas e estruturas que levaram milhares ou até milhões de anos para se formar. É o universo das cavernas e grutas, patrimônio natural brasileiro. E no país, são mais de 30 mil, de acordo com o ICMBio, Instituto Chico Mendes de Conservação da Biodiversidade. E que tal conhecer algumas delas com a gente? Estamos na Chapada Diamantina, no interior da Bahia. E vamos começar nosso roteiro em Iraquara, conhecida como capital das grutas e cavernas. O guia turístico Rael de Souza, que nasceu na cidade, conta o que você pode encontrar pela região.
5: Iraquara é conhecida como a capital de grutas e cavernas do Brasil. Então, tem mais de 200 grutas catalogadas, somente tem 7 que é aberta à visitação. Eu vou citar aqui o nome de algumas dessas, das grutas, que tem Gruta da Fumaça, Lapa Doce, Caverna Torrinha, Gruta da Pratinha, Gruta Azul, Maneiro, Bolo de Noiva.
0: Dessas grutas que o Rael acabou de citar, entre as mais famosas estão a Lapa Doce e a Gruta da Pratinha. Cada uma oferece uma experiência diferente. A Lapa Doce é uma caverna seca, com formações calcárias milenares e salões que chegam a 25 metros de altura. A única luz que entra é a da lanterna que acompanha os visitantes. Já a Gruta da Pratinha é chamada de Oásis do Sertão Baiano, pelas suas águas incrivelmente azuis e transparentes. Quem não perde a oportunidade de ir a essa região é a baiana Eliseni Fernandes, que hoje mora em São Paulo.
6: Lá em Iraquara mesmo, tem a gruta que fica na Fazenda Pratinha, né? Lá tem duas grutas, que é a Gruta Pratinha e a Gruta Azul. A Gruta Azul, a gente não pode entrar, né, na água, mas para tirar foto. Geralmente, o turista vai, assim, mais no período da tarde, né? Ali, por volta das 2 horas, que é onde o sol bate na caverna e a água ali fica toda iluminada, né? Tem a Gruta Pratinha, que é mais para mergulho, né? Tem uns passeios ali que você faz o mergulho. É uma experiência, assim, incrível.
0: Visitar nossas cavernas é caminhar entre catedrais de pedras milenares, flutuar em rios subterrâneos de água azul cristalina e vivenciar o silêncio absoluto da natureza. Ficou curioso? Então se liga na dica do ICMBio. Quando for planejar o passeio, verificar a distância e o grau de esforço físico exigido. E sempre que possível, contratar um guia turístico credenciado pelo órgão. Eu sou a Raquel Mariano e até a próxima viagem.
1: Na próxima semana, com a chegada da primavera, vamos falar de flores, projetos e cidades que produzem e exportam esse bem tão delicado.
2: Vamos conhecer Olambra, em São Paulo, uma estância turística conhecida como a Cidade das Flores.
1: O local é responsável por 40% da produção nacional de flores e plantas ornamentais, além de dominar 80% das exportações do setor no país.
2: Então, até sexta-feira, na nossa próxima viagem pelo país.
1: Essas foram as notícias do Governo Federal.
2: Uma realização da Secretaria de Comunicação Social da Presidência da República. A
1: produção da Empresa Brasil de Comunicação.
2: Fique agora com as notícias do Poder Judiciário e do Congresso Nacional. Boa noite, um bom fim de semana.
1: A gente volta na segunda-feira. Uma boa noite.

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2: Supremo confirma a validade da norma que proíbe delegados de chefiar policiamento extensivo no Rio.
3: Semana Nacional da Execução Trabalhista arrecada mais de 4 bilhões de reais.
2: STJ mantém condenação de ex-deputada Flor de Lis a 50 anos de prisão e anulação de júri que absolveu outros 3 réus.
3: Boa noite, eu sou Leandro Bezerra.
2: Eu sou Walter Lima.
3: Confirmada pelos ministros do Supremo Tribunal Federal a validade da norma que proíbe delegados de chefiar policiamento ostensivo no Rio de Janeiro.
2: A decisão foi tomada em sessão virtual. Os ministros julgaram uma ação direta de inconstitucionalidade contra uma lei estadual de 2025, que estabelece o exercício de funções de comando ou de chefia em forças de segurança.
3: STJ mantém condenação da ex-deputada federal Flor de Lis dos Santos de Souza a 50 anos de reclusão pela morte em 2019 do pastor Anderson do Carmo de Souza, o então marido dela.
2: Os ministros também mantiveram uma anulação de júri que absolveu outros 3 réus. Fátima Uchoa.
4: O assassinato a tiros do pastor Anderson ocorreu na casa da família em Niterói. Flor de Lis foi condenada por planejar o crime. O Tribunal de Justiça do Rio de Janeiro havia anulado a absolvição de uma neta biológica da ex-deputada e de 2 filhos adotivos, sob o fundamento de que a decisão dos jurados foi contrária às provas do processo. Por isso, os 3 devem ser submetidos a novo júri popular. Em relação a Flor de Lis, a relatora no STJ, desembargadora convocada Nilsoni de Freitas, observou que a decisão de pronúncia que levou a ex-deputada a julgamento apresentou fundamentação suficiente com base em provas periciais e testemunhais.
3: Mais de 4 bilhões de reais foram arrecadados nesta edição da Semana Nacional da Execução Trabalhista.
2: Durante 5 dias, a Justiça do Trabalho concentrou esforços para garantir o pagamento de dívidas já reconhecidas. Larissa Batista.
5: Os dados parciais desta edição revelam a dimensão da iniciativa. Cerca de 77 mil audiências foram realizadas em todo o país e mais de 20 mil acordos foram firmados entre trabalhadores e empresas. Ao todo, mais de 4 bilhões de reais foram arrecadados. Neste ano, a Força-Tarefa concentrou esforços nos grandes devedores e na localização de bens. A estratégia buscou encontrar recursos para quitar milhares de dívidas trabalhistas, de quem já tinha o direito reconhecido.
3: As eleições estão chegando e a Justiça Eleitoral tem alguns aplicativos que vão facilitar a vida do eleitor.
2: Essas ferramentas permitem consultar serviços, denunciar irregularidades e acompanhar informações da votação. Estevão Furtado.
6: O e-título permite consultar o local de votação, a situação eleitoral e outros serviços. Já o Pardal é o canal para denunciar irregularidades como propaganda ilegal e suspeita de compra de votos. O boletim na mão permite consultar os votos registrados nos boletins de urna a partir do QR Code impresso no documento. E o aplicativo Mesário reúne treinamentos e orientações para quem vai trabalhar nas sessões eleitorais. Todos eles estão disponíveis gratuitamente nas lojas Google Play e Apple Store.
3: O Ministério Público Federal divulga novo balanço sobre o uso de recursos ambientais do caso Brumadinho.
2: O relatório apresenta avanços em obras, compras de veículos, drones e regularização de terras nas unidades de conservação. Sabrine Menezes.
7: Fruto de uma decisão da Justiça Federal, com anuência do MPF, do Ministério do Meio Ambiente e do IBAMA, o projeto G7 Parques Nacionais converte multas ambientais da Vale em investimentos para a preservação de 7 parques nacionais de Minas Gerais. Segundo o relatório, no período mais recente foram solicitados 21 milhões de reais, usados principalmente em contratos de engenharia. Os recursos também financiam projetos de infraestrutura, compra de equipamentos e regularização fundiária. As novas solicitações de aporte financeiro, cerca de 37 milhões de reais, serão utilizados para proteger as unidades, melhorar as estruturas dos parques e incentivar o turismo sustentável.
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3: A você uma boa noite.
2: Um fim de semana excelente e até segunda-feira.
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8: Eu sou Humberto Pinheiro e estes são os destaques de hoje do Jornal do Senado, que começa agora. Plataformas digitais terão que divulgar relatórios sobre proteção de crianças e adolescentes. Há 80 anos, Constituição de 1946 marcava a redemocratização do Brasil. Projeto no Senado amplia direitos de trabalhadores domésticos no seguro-desemprego. Boa noite. As plataformas digitais com mais de 1 milhão de usuários menores de 18 anos precisam publicar o primeiro relatório semestral de transparência previsto no Estatuto Digital da Criança e do Adolescente. O documento deve detalhar as medidas adotadas para proteger crianças e adolescentes, além de informar como a plataforma identifica e enfrenta riscos e recebe e trata denúncias. A exigência vale para provedores e aplicações de internet destinados a menores de idade ou com acesso provável por esse público. Repórter Pedro Pincer.
9: Plataformas digitais acessadas por crianças e adolescentes com mais de 1 milhão de usuários menores de 18 anos precisam publicar o primeiro relatório semestral de transparência previsto no ECA Digital. O documento precisa detalhar como a plataforma protege crianças e adolescentes e como lida com riscos e denúncias. O autor da proposta do ECA Digital foi o senador Alessandro Vieira, do MDB de Sergipe. Ele destaca a importância e o ineditismo da legislação.
10: Nós estamos regulando parcialmente a atividade das empresas mais poderosas da história do capitalismo. Essa é a primeira lei das Américas nessa matéria. As empresas serão obrigadas a, por padrão, organizar seus aplicativos, seus produtos, seus serviços, na forma mais protetiva para a criança e adolescente. Esse é um projeto, essa é uma legislação voltada para a proteção da criança e adolescente.
9: Mais informações sobre o ECA Digital e sobre as obrigações previstas podem ser consultadas em gov.br/ANPD.
8: Há 80 anos, em 18 de setembro de 1946, o Brasil promulgava uma nova Constituição, após o fim do Estado Novo. A Carta Constitucional reestabeleceu as eleições diretas, fortaleceu o Congresso Nacional e devolveu autonomia política e administrativa a estados e municípios. O texto também ampliou direitos e garantias individuais e marcou a redemocratização do país. Mais detalhes com o repórter Rodrigo Rezende.
11: Depois de 15 anos de governo Getúlio Vargas, entre 1930 e 1945, e 8 anos da ditadura do Estado Novo, iniciada em 1937, o Brasil teria em 1946 uma nova Constituição. O consultor legislativo Gilberto Gerzoni ressalta que o fim da Segunda Guerra acelerou o processo de democratização no país e praticamente exigiu a elaboração de um novo conjunto de leis. O presidente da Assembleia Constituinte foi o senador Melo Viana. Em 18 de setembro de 1946, a nova carta foi promulgada e, segundo Gerzoni, era uma Constituição liberal e a mais democrática até então.
12: Nós temos a volta da autonomia dos estados e municípios, das eleições diretas para governador e prefeito e para presidente da República, né, o restabelecimento das assembleias legislativas, das câmaras municipais e do próprio Congresso Nacional.
11: A Constituição de 1946 ficou em vigor até o golpe de 1964. Ela foi substituída formalmente pela Carta de 1967.
8: A busca pela igualdade de direitos para os trabalhadores domésticos deve ganhar mais um capítulo com o novo projeto apresentado no Senado. A proposta pretende alterar a lei que regulamenta o trabalho doméstico remunerado para equiparar as regras do seguro-desemprego da categoria às aplicadas aos demais trabalhadores. Repórter Douglas Castilho.
13: Atualmente, a trabalhadora doméstica demitida sem justa causa tem direito a ganhar um salário mínimo em até 3 parcelas, desde que tenha tenha trabalhado por pelo menos 15 meses nos 2 anos que antecederam o fim do emprego. As demais categorias profissionais podem ganhar de 3 a 5 parcelas e o valor é calculado com base na média dos últimos salários. O consultor legislativo da casa, Bernardo Schettini, destacou que, apesar dos avanços alcançados nos últimos anos, a garantia plena na Seguridade Social das trabalhadoras domésticas ainda não foi atingida.
14: Hoje, essas trabalhadoras e esses trabalhadores também acessam o FGTS, o próprio seguro-desemprego, têm direito a uma jornada e uma escala de trabalho dignas, recebem horas extras quando devidas. A principal divergência, hoje em dia, no âmbito da Seguridade Social, está no seguro-desemprego.
13: Outro ponto do projeto indica o Fundo de Amparo ao Trabalhador, FAT, como fonte para custear os gastos com a implementação das novas regras. O texto agora aguarda envio às comissões pertinentes.
8: Uma proposta e análise na Comissão de Educação propõe a instalação de botão de pânico nas escolas. Além do dispositivo emergencial para acionar autoridades, o texto também prevê que estabelecimentos de ensino das redes pública e privada implementem medidas como câmeras de vigilância e treinamento de pessoal responsável pelos equipamentos de segurança. O objetivo do projeto é prevenir e combater a violência escolar. Por isso, estipula que todo ano ocorram simulações para testar os planos de segurança, que devem contar com a participação obrigatória de alunos e funcionários. O texto determina ainda que os estados mantenham áreas de inteligência voltadas à prevenção de agressões nas escolas, inclusive no ambiente virtual.
15: Eleições 2026.
8: Falta pouco para o dia das eleições de 4 de outubro. A Justiça Eleitoral já analisou mais de 99% dos pedidos de registro de candidatura em todo o país. Os tribunais eleitorais também já começaram a preparar as urnas eletrônicas. O processo inclui a instalação dos sistemas e a inserção dos dados que serão utilizados na votação. A reportagem é de Raíssa Abreu.
16: Segundo o presidente do TSE, ministro Cássio Nunes Marques, é só depois do julgamento de todos os pedidos de candidatura que os tribunais regionais podem lacrar o sistema das urnas eletrônicas. Os dados dos 13 candidatos à presidência da República já foram carregados. É o que conta o coordenador de processamento da Secretaria Judiciária do Tribunal, Daniel Vasconcelos.
17: Na sequência, os TREs irão fazer também essas cerimônias de encerramento do cante, de modo que para cada unidade da federação seja dada carga de todos os cargos, não só os presidentes, mas os demais que estão em jogo esse ano.
16: O primeiro turno das eleições acontece no dia 4 de outubro.
8: Lembrando que neste ano o eleitor irá votar em 2 senadores, mas atenção, são 2 senadores diferentes, 1 voto para cada candidato ou candidata. Primeiro, o eleitor escolherá 1 candidato e confirmará a escolha. Em seguida, registrará o outro voto. Se o eleitor repetir o mesmo número nas 2 oportunidades, apenas o primeiro voto será considerado válido. O segundo será anulado automaticamente pela urna eletrônica. Também é importante lembrar que na votação para senador não é possível votar na legenda, ou seja, o eleitor não poderá digitar apenas o número do partido. Caso isso aconteça, o voto para senador será considerado nulo. No dia da eleição, é permitido levar os números dos candidatos anotados no papel. O primeiro turno da eleição ocorre no dia 4 de outubro. E para ajudar o cidadão a se informar melhor, o Senado Federal criou uma página especial para a cobertura das eleições. O site pode ser acessado por meio do endereço senado.leg.br/eleições. Com trabalhos técnicos de Eliseu Caires, o Jornal do Senado fica por aqui. Acompanhe agora as notícias do Tribunal de Contas da União e da Câmara dos Deputados. Boa noite e um bom fim de semana.
15: Minuto do TCU.
18: O Tribunal de Contas da União avaliou as barreiras enfrentadas por pequenos provedores de internet no Brasil. Essas empresas têm papel importante na expansão da conectividade. Em municípios com até 30 mil habitantes, elas respondem por 91% das conexões de fibra ótica. A auditoria identificou problemas que aumentam custos e dificultam investimentos. Entre eles estão dificuldades para compartilhar postes, acesso ao crédito e a concorrência com provedores ilegais. O TCU também apontou que o furto de cabos e a atuação de organizações criminosas prejudicam a prestação do serviço em alguns locais. O tribunal recomendou que a Agência Nacional de Telecomunicações e o Ministério das Comunicações revejam as regras de compartilhamento de infraestrutura e adotem medidas contra provedores ilegais. Saiba mais em tcu.gov.br.
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21: Câmara cria regras especiais para controle sanitário da agricultura familiar.
22: Deputados estudam modernizar sistema de busca de pessoas desaparecidas.
23: Comissão inclui cálculo do fator amazônico nas políticas públicas da região.
24: Boa noite. A Comissão da Amazônia aprovou a inclusão do chamado fator amazônico no cálculo das políticas de desenvolvimento social para a região. A repórter Fabielle Pires tem os detalhes.
25: Avançou mais um passo na Câmara dos Deputados a proposta que insere o chamado fator amazônico em políticas públicas do governo federal. O projeto foi aprovado pela Comissão da Amazônia e dos Povos Originários e Tradicionais. A ideia é que sejam considerados custos e prazos adicionais ao planejar e executar políticas de desenvolvimento social na Amazônia Legal, incluindo processos de compras públicas. A proposta foi apresentada por vários deputados da bancada amazônica de partidos diferentes. Segundo a justificativa do projeto, os desafios logísticos da Amazônia acabam aumentando os custos de produtos, serviços e investimentos públicos na região. Esses custos estão relacionados às grandes distâncias, às dificuldades de transporte, ao acesso a comunidades isoladas e às condições climáticas da região. Em entrevista à Rádio Câmara, o relator da proposta da Comissão da Amazônia, deputado Dorinaldo Malafaia, do PDT do Amapá, explicou que a região passa por dificuldades logísticas na organização de diferentes políticas públicas, de distribuição de alimentos e a cobertura vacinal de áreas isoladas.
26: O fator amazônico e o custo amazônico, ele é uma realidade nossa. Nós precisamos avançar do ponto de vista das políticas públicas, das políticas de gestão, para que a gente possa realmente adaptar isso a uma realidade que é a desigualdade regional.
25: O texto foi aprovado pela Comissão da Amazônia na versão sugerida pelo relator. Entre as mudanças propostas por Dorinaldo Malafaia ao projeto original, estão alterações na nova lei de licitações para que o valor estimado das contratações públicas na região amazônica inclua gastos extras com deslocamento, comunicação e acesso limitado a recursos. A proposta, que inclui o fator amazônico em políticas de desenvolvimento social, já havia sido aprovado também pela Comissão de Previdência, Assistência Social, Infância, Adolescência e Família. O projeto agora segue para a Comissão de Constituição e Justiça. Para virar lei, a proposta precisa ser aprovada pela Câmara e pelo Senado. Da Rádio Câmara de Brasília, Fabielle Pires.
19: Desenvolvimento Regional.
21: Roberto Duarte, do Republicanos do Acre, propõe criar um programa nacional para ampliar o acesso à energia solar com linhas de crédito quitadas a partir da própria economia obtida na conta de luz. A iniciativa também prevê o uso do saldo do FGTS para custear a instalação dos sistemas fotovoltaicos.
24: Roberto Duarte acrescenta que a proposta engloba o incentivo a condomínios solares comunitários, condições facilitadas para famílias de baixa renda e uma verba específica para financiar projetos por meio de emendas parlamentares.
19: Consumidor.
21: Celso Russomano, do Republicanos de São Paulo, é autor de projeto que obriga aplicativos de transporte e entrega a detalhar a composição do preço cobrado do consumidor. A plataforma deverá informar quanto fica com a empresa e quanto do valor é repassado a prestadores de serviço e estabelecimentos.
24: Celso Russomano também determina que as informações sobre o preço apareçam antes da confirmação da compra, inclusive quando houver o chamado reajuste dinâmico. O texto ainda exige a disponibilidade do histórico de cada operação por pelo menos 12 meses.
19: Homenagem.
21: Lu- Luciano Vieira, do PSDB do Rio de Janeiro, apresentou o projeto que inclui o nome de Sérgio Vieira de Mello no livro dos heróis e heroínas da pátria. A homenagem visa reconhecer a atuação do brasileiro que foi alto comissário da ONU, morto em um atentado à bomba no Iraque em 2003.
24: Luciano Vieira lembra que Sérgio Vieira de Mello atuou durante 34 anos na Organização das Nações Unidas, em missões voltadas à paz e aos direitos humanos. Entre as missões, o parlamentar destaca a condução do processo de independência do Timor-Leste, de 1999 a 2002.
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2: Saúde.
21: Passou em mais uma comissão da Câmara a proposta que prevê a criação de protocolo para atendimento de mulheres na menopausa pelo SUS. A repórter Maria Neves traz mais informações sobre o texto.
3: A Comissão de Finanças e Tributação da Câmara dos Deputados aprovou o projeto que obriga o Sistema Único de Saúde a elaborar protocolo clínico para o tratamento dos sintomas do climatério. Esse período, que começa por volta dos 40 anos e representa a transição da fase reprodutiva para a não reprodutiva da mulher, costuma ser marcado por sintomas físicos e emocionais. A autora do texto, deputada Ana Paula Lima, do PT de Santa Catarina, enumera algumas das dificuldades enfrentadas pelas mulheres nessa fase.
4: Aproximadamente 85% das mulheres experimentam fogachos durante a transição menopausal tardia e no pós-menopausa inicial. E cerca de 50% das mulheres no pós-menopausa eventualmente desenvolvem sintomas de atrofia vulvo-vaginal, incluindo secura vaginal e dispareunia.
3: O projeto original de Ana Paula Lima previa apenas a oferta de terapia hormonal pelo SUS. No entanto, a relatora na Comissão de Finanças e Tributação, deputada Ana Pimentel, do PT Mineiro, recomendou que se aprovasse a versão apresentada na Comissão de Defesa dos Direitos da Mulher. No entendimento da relatora, ao obrigar o Sistema Único de Saúde a oferecer terapia hormonal a mulheres no climatério, o projeto criava despesa obrigatória de caráter continuado para o Executivo Federal. Nesse caso, seria necessário apresentar a estimativa de custo da nova exigência e formas de compensar o gasto. De acordo com Ana Pimentel, o texto aprovado supera essa dificuldade por reformular a proposição em termos predominantemente normativos e programáticos. Em lugar de assegurar de forma direta a oferta obrigatória do tratamento hormonal, passa a prever que o sistema de saúde pode ofertar diferentes abordagens terapêuticas, inclusive hormonais. O projeto agora será analisado pela Comissão de Constituição e Justiça. Se aprovado, poderá seguir para análise do Senado. Da Rádio Câmara de Brasília, Maria Neves.
2: Previdência.
24: Para Adolfo Viana, do PSDB da Bahia, a conquista de um emprego formal não deve significar a perda imediata do Bolsa Família. O projeto de autoria do deputado estabelece a permanência da família no programa por 24 meses com o pagamento integral do benefício.
21: A proposta estabelece que a regra valeria mesmo quando a nova renda ultrapassar os limites atualmente previstos. Adolfo Viana sustenta que a medida dá mais segurança ao trabalhador, estimula a formalização e amplia a base de contribuintes da Previdência Social.
2: Educação.
24: Projeto de Rafael Brito, do MDB de Alagoas, altera a fórmula do repasse do PNAE, o Programa Nacional de Alimentação Escolar, para aumentar os recursos da merenda escolar, especialmente para o Norte e Nordeste. O objetivo é melhor atender estudantes em situação de vulnerabilidade econômica.
0: Hoje, o recurso da merenda é calculado apenas pelo número de alunos matriculados, sem considerar que existem escolas, por exemplo, que a maioria dos estudantes vive em situação de pobreza ou tem na alimentação escolar a principal refeição do seu dia. Essa minha proposta, ela não retira recurso nenhum do município, para ficar bem claro. Todos continuam recebendo o valor que já recebem. O que a gente está fazendo é criar um repasse adicional para os estudantes em situação de pobreza e extrema pobreza, garantindo mais recursos de alimentação justamente para as escolas que atendem quem mais precisa.
24: Rafael Brito esclarece ainda que o aumento será gradual até 2031. Segundo ele, a medida segue uma recomendação técnica do governo federal e usará dados existentes nos sistemas do CadÚnico e do Bolsa Família para evitar distorções e burocracia.
2: Cultura.
24: A coxinha pode ser reconhecida como patrimônio cultural e material do Brasil por causa de sua relevância histórica, cultural e gastronômica. O texto de Vitor Lipe, do PSD de São Paulo, destaca a presença do salgado em diferentes regiões e sua relação com a identidade alimentar do país.
5: O deputado também ressalta a importância econômica da coxinha, especialmente para pequenos negócios, como lanchonetes e vendedores ambulantes. Segundo Vitor Lipe, a produção e a comercialização do salgado movimentam uma cadeia que envolve empreendedores, indústria e geração de empregos.
2: Segurança Pública.
24: Comissão aprova projeto que busca modernizar o sistema de busca de pessoas desaparecidas. A repórter Silvia Munhato traz mais detalhes sobre as medidas a serem adotadas, inclusive o uso de câmeras de segurança.
6: A Comissão de Finanças e Tributação da Câmara dos Deputados aprovou proposta que busca modernizar a Política Nacional de Busca de Pessoas Desaparecidas. O texto reforça o uso de tecnologia nas investigações. Pela proposta, a política passa a tratar, além do desaparecimento, do combate ao tráfico de pessoas, inclusive quando o crime ocorrer no exterior contra a vítima brasileira. O texto prevê a autorização do uso de câmeras e reconhecimento facial para apoiar as investigações e acelerar a localização de desaparecidos, com regras para proteger dados e preservar o sigilo das apurações. Outra medida é a integração de dados entre sistemas municipais, estaduais e federais, para unificar as ações de busca. No Código Penal é criado artigo que tipifica o crime de desaparecimento ou tráfico de pessoas, englobando condutas como exploração sexual, trabalho escravo, adoção ilegal e remoção de órgãos, prevendo agravantes para situações envolvendo funcionários públicos, vulneráveis ou deslocamento da vítima para outra região. Também é incluído o crime de desaparecimento de pessoas na Lei de Crimes Hediondos, quando praticado contra crianças e adolescentes. E o texto ainda regulamenta o uso do alerta Amber, que teria o objetivo de emitir alertas nacionais para a localização rápida de pessoas desaparecidas a menos de 24 horas. O relator da proposta na Comissão de Segurança Pública, deputado Sanderson, do PL do Rio Grande do Sul, destacou a necessidade de investimentos na área de inteligência.
7: Hoje nós temos algo em torno de 10% apenas dos crimes cometidos são levados a uma condenação. É muito pouco. Nós precisamos elevar isso, mas para elevar precisamos de tecnologia, de inteligência policial, para que o promotor tenha condições de oferecer a denúncia e que os magistrados tenham condições de, com base nas provas, condenarem os culpados, mas a tecnologia deve estar a favor da população brasileira e este projeto, então, vem justamente nesse sentido.
6: Já a relatora na Comissão de Finanças e Tributação, deputada Camila Jara, do PT do Mato Grosso do Sul, fez alterações no sentido da implementação gradual das medidas previstas. O objetivo é adequar as mudanças à capacidade orçamentária da administração pública. A proposta que moderniza a Política Nacional de Busca de Pessoas Desaparecidas ainda será analisada pela Comissão de Constituição e Justiça. Depois, seguirá para o plenário da Câmara. Da Rádio Câmara de Brasília, Silvia Minhato.
21: Fred Linhares, do Republicanos, apresentou projeto que inclui o Distrito Federal na regra que aumenta a pena para furto de veículo levado a outra unidade da federação. A mudança busca eliminar a omissão do Código Penal, que atualmente menciona apenas os estados e outros países.
24: Pela proposta de Fred Linhares, o transporte de veículo furtado para o Distrito Federal impõe ao responsável uma pena de 4 a 10 anos de prisão, além de multa. O parlamentar considera que a alteração dá mais segurança jurídica à aplicação da lei.
21: Jadiel Alencar, do Republicanos do Piauí, apresentou relatório favorável à aprovação de projeto que amplia a proteção da imagem, da voz e da privacidade de crianças e adolescentes no ambiente digital. Ele explica que o texto busca combater situações de exposição abusiva.
24: Jadiel Alencar defende que conteúdos considerados prejudiciais sejam retirados das plataformas, com medidas para impedir a republicação do mesmo material. O texto também prevê a exclusão desses conteúdos dos resultados dos serviços de busca na internet.
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11: Agricultura.

0: certas regras. Pelo texto, poderá haver fiscalização sanitária sobre os alimentos coloniais e artesanais produzidos pelos agricultores familiares, mas ela será prioritariamente orientadora. O projeto prevê que a dispensa de autorização governamental dependerá do cumprimento da lei e de normas relativas à produção, ao controle sanitário e às boas práticas de fabricação. De acordo com o texto aprovado, para comercializar os produtos alimentícios coloniais ou artesanais, os agricultores familiares deverão efetuar o registro eletrônico automático de cada produto previamente à primeira comercialização junto ao órgão competente definido em regulamento, com informações sobre o responsável pela produção, caracterização do produto, área geográfica de comercialização e outras informações. Também deverão capacitar em boas práticas de fabricação de alimentos o profissional responsável por registrar produtos que apresentem risco sanitário relevante, que são, em geral, alimentos mais suscetíveis à deterioração ou contaminação por micro-organismos. O projeto, que prevê regras especiais para o controle sanitário e o comércio de produtos alimentícios da agricultura familiar, segue agora para o Senado Federal. Na Rádio Câmara, de Brasília, Paula Bittar.
1: Dr. Flávio do PL do Rio de Janeiro apresentou projeto para reduzir barreiras à venda regional de produtos da agricultura familiar e artesanal. A proposta permite que produtos circulem fora da cidade de origem sem exigência de adesão ao sistema federal de inspeção.
2: O produtor, às vezes ele produz um queijo, ou um salame, ou um doce no seu município. E ele tem um selo de inspeção municipal. E ele só pode comercializar dentro do município dele. Mas o profissional que dá o selo de inspeção municipal é o mesmo que dá o selo de inspeção estadual e o selo de inspeção federal, que é o CIF. E às vezes você tem um município de 1 quilômetro de divisa com outro. A pessoa faz o queijo aqui e é convidado para participar de uma feira de produtos da agricultura familiar ou artesanal. Não pode ir porque ele não tem o CISB ou o CIF. O nosso projeto de lei pede que quem tenha o SIM possa comercializar o seu produto da agricultura familiar e artesanal nos municípios vizinhos também. Então a gente quer que, como se fosse, diga sim ao sim, quem tem o sim possa comercializar o seu produto em todos os municípios do seu estado.
3: Dr. Flávio afirma que regras sanitárias criadas para grandes empreendimentos dificultam a regularização de pequenos produtores, incentivam a informalidade e limitam o acesso a mercados. Ele explica que o projeto prevê regulamentação pelo Ministério da Agricultura em até 180 dias.
1: Diego Andrade, do PSD de Minas Gerais, defende a criação do programa Leite do Povo para oferecer até 30 litros por mês aos beneficiários do Bolsa Família. Pela proposta, o governo federal deve pagar parte do custo e o restante seria descontado diretamente do benefício.
3: Diego Andrade afirma que a iniciativa pretende ampliar o acesso à alimentação com prioridade para famílias com crianças pequenas, gestantes e idosos. Ele também defende que a compra do leite seja feita de produtores e cooperativas brasileiras para fortalecer a produção nacional.
1: Termina agora o Jornal Câmara dos Deputados, produzido pela Rádio Câmara, com trabalhos técnicos de Wellington Teles e a apresentação de Val Monteiro e Luciana Vieira. Uma boa noite para você.
3: A Voz do Brasil está de volta na segunda-feira. Boa noite e bom fim de semana.
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3: O Marcílio Dias quer voltar à liderança da Copa Santa Catarina e pela quarta rodada no domingo às 15h, o marinheiro vai receber no gigantão das avenidas o Ercílio Luz. O Marcílio Dias é o segundo colocado com 6 pontos. Em caso de vitória, pode ultrapassar o Santa Catarina, que lidera com 7. O Ercílio Luz vem logo atrás, é o terceiro colocado, também com 6 pontos, empatado com o marinheiro. O Barra é o outro clube da região que também está na disputa da Copa Santa Catarina. O Pescador folga nesta rodada e é apenas o 6º colocado com 2 pontos somados. Gerson Felipe para Esporte Total. 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
1: Aí, Júnior, o que será que tinha naquele áudio, hein, meu irmão?
2: César, eu também quero saber, viu?

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3: 10:39.

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19: Muito bem, você está no Vila Sertaneja, da sua Rádio Menina FM. Os sucessos que nascem da inspiração dos grandes clássicos de ontem. Isso mesmo, aqui a gente respeita a história, valoriza as raízes e celebra a evolução da música sertaneja. Tem mais um bloco musical carregado, chegando para embalar a sua noite. Muita música boa, aumenta o volume.

0: Isso é bom demais.
1: Boa demais, gente.
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4: 10h59.
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11: 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Essa é a programação mais gostosa da sua noite. A programação da música sertaneja, aquela música que toca no fundo do coração, que mata a saudade, que pula de alegria, que traz romantismo no ar. Você escolhe a forma de ouvir e sentir. Olha só, tem canção que é feita pra tocar no rádio, tem canção que foi feita pra tocar no seu coração. E quando as duas coisas acontecem ao mesmo tempo, ela ganha espaço garantido aqui no Vila Sertaneja.
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0: falar por favor e obrigado ainda é a melhor tecnologia social.
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0: 11:19.
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0: 11:39.
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0: Estamos aqui junto com você na programação mais gostosa do rádio sertanejo, que tem essa magia. Uma canção lançada há 30 anos pode emocionar como se tivesse sido gravada ontem. É isso aí. E uma música lançada hoje pode se tornar um clássico de amanhã. Sabia disso? E essa mistura faz parte do Vila Sertaneja e faz o nosso programa Sertão Especial junto com você. Portanto, aumenta o volume que tem mais música aqui na menina.
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0: 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Amanhã, mais um desfile das lindas canções que embalam as nossas noites. Te espero às 10 horas com o Vila Sertaneja, aqui na Rádio Menina, gostosa de ouvir.
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1: Tá cedendo essa peça pra gente gravar o nosso DVD nessa noite. É ou não é? Podemos? Fala que você ainda me ama, pelo amor de Deus!

0: Edson e aqui é o Hudson. E nós também estamos aqui na Menina FM, a Rádio Hits, gostosa de ouvir, né, Hudson? É isso aí. Fica aqui com a gente.
1: Fala que entendi errado, que não teve a intenção de terminar.

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1: O acesso ao tratamento com produtos à base de cannabis foi regulamentado em Balneário Camboriú para pessoas com TEA, o transtorno do espectro autista, entre 5 e 18 anos completos. O protocolo foi publicado no Diário Oficial de quinta-feira e estabelece as regras para a dispensação dos produtos pelo SUS. A medida prevê o uso de produtos canabinoides para pacientes que apresentam determinadas condições associadas ao TEA, como comportamentos agressivos, irritabilidade, crises convulsivas, TDAH e também o TOD, que é o transtorno desafiador de oposição, entre outras. Camille Gucket para a Rádio Menina.
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1: Durante o mês de setembro, unidades e serviços da Secretaria Municipal de Saúde de Itajaí promovem ações relacionadas ao Setembro Amarelo, campanha de conscientização sobre prevenção do suicídio e a promoção da saúde mental. A programação inclui rodas de conversa, palestras, caminhadas, atividades culturais e encontros com profissionais da área da saúde e da educação. As atividades começaram nesta quarta-feira no Centro de Atenção Psicossocial Infanto-Juvenil, o CAPSICO, com um sarau. Ao longo do mês, a programação também passa por unidades de atenção primária e pelos centros de atenção psicossocial, o CAPS. Camille Guckert para a Rádio Menina.
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1: Quem descartar lixo, entulhos, objetos ou outros resíduos em imóvel de terceiros sem autorização do proprietário ou possuidor pode ser multado em Itajaí. A penalidade prevista pela legislação municipal é de 50 unidades fiscais do município a UFM, o equivalente atualmente a R$ 12.629 por infração. A regra está em vigor desde o dia 13 de maio. A fiscalização da Secretaria Municipal de Desenvolvimento Urbano e Habitação, a SEDU, já recebeu denúncias acompanhadas de fotos e vídeos de descartes irregulares. Em alguns casos, os registros permitiram identificar os responsáveis e emitir os autos de infração. Camille Guckert para a Rádio Menina.
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0: 2:38.
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0: 2:58.
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1: Um consórcio formado por duas empresas apresentou a única proposta na licitação para a concessão da passarela da Barra em Balneário Camboriú. O processo prevê a exploração do espaço pelo prazo de 30 anos. A proposta apresentada pelo consórcio foi de R$387 mil por ano, enquanto o valor mínimo estabelecido no edital da prefeitura era de R$378 mil, ou seja, R$9 mil acima do valor mínimo. A documentação apresentada pelo consórcio ainda está sendo analisada pela Secretaria de Compras do município. Segundo o presidente da BC Investimentos, Fábio Fiedler, o edital estabeleceu exigências relacionadas à manutenção da estrutura e à gestão comercial do espaço. A possibilidade de formação de um consórcio, segundo ele, permitiu reunir empresas com diferentes especialidades. Camille Guckert para a Rádio Mini.
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0: 3:59.
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1: Sejam todos bem-vindos, amantes da boa música sertaneja, ao programa Sertanejo Bom Demais.
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É sabadão, minha gente. Bom dia, amigo. Bom dia, amiga. Amante da boa música sertaneja raiz. Vamos para mais uma edição do nosso Sertanejo Bom Demais. Eu, Lio Brasil, os nossos patrocinadores. E você, juntos, ligados, sintonizados e conectados até as 9 horas da manhã. 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Abraçando você de todo o litoral norte catarinense, Vale do Rio Tijucas, Vale do Rio Itajaí também, né? O pessoal que sintoniza a gente em 100,5. E também aquele abraço especial para a moçada que conecta a gente através do nosso aplicativo Menina Play. Tem música sertaneja especial para você e o seu pedido também. Daqui a pouquinho a gente começa a atender você, tá? E o detalhe é que todo sábado também tem presente, né? Então simbora juntos, minha gente. Tá começando a nossa edição de hoje, sabadão. Bom dia!

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0: Salles e Rossi aqui no Sertanejo Bom Demais. E hoje, sabadão, minha gente, tá rolando desde as 4 da manhã nosso Sertanejo Bom Demais. Especial porque sábado é assim, né? Sempre especial, são 5 horas de programação. Tem presente também, daqui a pouco vou contar o que nós temos de presente pra te dar hoje. Bom, teve o Salles e Rossi, né? Que tá rolando, inclusive, aí, Quebradas da Noite. Teve o Pedro Bento e o Zé da Estrada, Coração de Pedra. Felipe Falcão, que pena. 5 horas 31 minutos. É isso mesmo, hein? 5 horas 31 minutos. E a gente segue até as 9 horas da manhã. Bom ter você aqui, viu? O povo do litoral norte catarinense. O povo do Vale do Rio Tijucas, Vale do Rio Itajaí, aliás, né, pessoal, e os ouvintes da Rádio Menina de Blumenau em 97,5, estão juntos com a gente aqui em 100,5, a Rádio Menina de Blumenau, de Balneário Camboriú, de onde nós estamos falando, obviamente. E a gente segue, lado a lado, curtindo muita música sertaneja. Você vai participando comigo, manda seu alô no 91-38-1005, participa, manda seu oi, seu tô aqui, tamo junto, dá um bom dia pro povo. Peça sua música, se você quiser ouvir uma música especial, né? Se tiver alguém de aniversário, conta pra gente, vamos homenagear essa pessoa importante pra você também. E não esqueça, sua participação sempre com o nome completo, pra gente colocar você aqui na lista do sorteio, tá? 91-38-1005, manda o nome e o sobrenome, juntos, grudadinhos, um com o outro, tá? E aí a gente coloca você na lista do sorteio, porque hoje nós teremos, atenção aqui, ó, 2 sorteios, tem aquele frango, delicioso frango preparado para você assar em casa, já vem embalado, já vem temperado, né? Você só chega em casa, coloca ele para assar e serve pra família. Uma delícia, tá, gente? 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E tem também, vejam só, preste atenção no segundo sorteio, um lindo barbeador. É, presentaço, hein? Da Rádio Menina do Sertanejo Bom Demais, hoje, sabadão. 2 presentes, um delicioso e um maravilhoso. Então vamos lá, mandando o seu alô, tá? 91-38-1005. O nome completo pra gente. São 5 horas 33 minutos. Ô, Tião Violeiro, meu filho, acorda.
1: O pessoal aí que gosta de música sertaneja de madrugada, convida todo mundo aí, espalha pra todo mundo que aqui no nosso ranchinho tem música boa, tem café gostoso e tem chimarrão do bom também. Vamos levantar, minha gente.
0: Já saiu a segunda bolada de café, já, tá? Tem água quentinha para você preparar o seu chimarrão também. Então fiquem à vontade aqui no nosso Sertanejo Bom Demais. Ô picolé! Juca, Quilim, Tunico e a Jurema preparando o ovinho pro nosso café da manhã. Que maravilha! E vamos levantar, né, povo? Vamos levantar. Acorda, minha gente!

0: E a primeira, o primeiro pedido, deixe-me ver, quem é que pediu essa música pra gente? Bom, pediram o barquinho de ouro. Deixa eu ver aqui quem é que pediu. Vamos lá, vamos dar uma olhadinha nas mensagens. Ah, foi a Rosa. Vamos mandar um abraço aqui pra Rosa. Vamos colocar a Rosa no ar. Bom dia.
1: Bom dia, Lio. Tudo bem com você? Aqui é a
0: tudo
1: Rosa
0: bem.
1: Do Cedro Camboriú. Gostaria de ouvir a música com Barquinho de Ouro. Ótimo sábado para nós todos.
0: É isso mesmo.
1: Tchau. Fui.
0: Oi, a Rosa do Cedro, dos Cedros aqui em Camboriú, né? E pediu o Barquinho de Ouro, vai rodar agora. Vou mandar um abração, um beijo pra Sally de Itapema também, desejando a todos um feliz e abençoado sabadão. Quem mais tá com a gente? A Maria Luísa do bairro Fazenda em Itajaí também tá curtindo a gente. O Ivan Kunz, nosso amigo, né? De São José, obrigado pela companhia, Ivan. Um abraço, um feliz sábado pra você. Mais essa participação aí, deixa-me ver quem é que tá por aqui. A Sally já mandei abraço, tem o Denilson também chegando, bom dia.
2: Bom dia, meu amigo do Brasil, está tudo bem com você?
0: Tudo bem.
2: Eu queria pedir uma música com Irineu Cachorro Amigo, e oferecer para todos que estiverem ouvindo o sertanejo bom demais. Se eu for atendido, meu muito obrigado, meu amigo. Bom final de semana para você e toda a sua família. Fique com Deus, meu amigo. Um abraço.
0: Já tá no ponto a tua música também, daqui a pouquinho ela roda, tá? Vamos com os Filhos de Goiás, Barquinho de Ouro. 5 horas 36 minutos, minha gente.

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21: Bom dia,
22: Lio
21: Brasil!
22: Bom dia, amigo e amiga! Você é amante da boa música sertaneja raiz, nós vamos juntos até as 9 horas da manhã, hein? Sábado é assim, né? 5 horas de programação, a gente segue juntinhos então até as 9, são 5:43 agora. Isso, 5:44, pulou! Pra você que precisa trabalhar cedo, já tá na hora de levantar, né? Pula da cama, estica o esqueleto, escova os dentinhos, penteia o cabelo. Se precisar, toma um banho. Se não precisar, deixa pra depois. Tá nada. E vamos pra vida, né, gente? Gente, muito bem. Eu tenho o cachorro amigo pra rodar já aqui. Atender ao pedido do nosso querido ouvinte, o Denilson Pereira, né? Deixe-me ver aqui. O Oswaldo Deola também tá chegando na sintonia. Vamos dar um alô pro Oswaldo. Bom dia.
23: Bom dia, meu amigo, bom dia abençoado para todos aí, para o da rádio, para quem tu não escuta também, precisa de rodar para nós ali, o Zique Zeca, a morte da bugrinha, pode ser, beleza, meu amigo, com Deus.
22: Vamos ver se a gente encontra essa música para rodar para o Oswaldo Deola. Abraço para você, nosso amigo, Maria Luísa, já mandei abraço, vamos para Carmen.
24: Bom dia, Lio, é a Carmen da Itapavazinha, de Blumenau, gostaria de ouvir a música Filha de Rick Renner, oferecer para Darlene, pro Arthur e pro Júnior, meus três filhos, dizendo para eles que eu os amo. Desejo a todos um excelente sábado abençoado por Deus.
22: Ô Carmen, querida, já anotei aqui o teu pedido, vai rolar, deixa eu ver, a segunda música já, Rick Renner. Um grande abraço para você, para a família toda, tá? O povo aí de Blumenau, beijo. O teu nome também aqui, ó, já foi pra lista do sorteio, a Cici, querida, tá chegando aqui, dando um bom dia pra gente, né? Bora passear, tá indo passear, é? Que coisa maravilhosa. Obrigado pela participação, tá? O nosso querido ouvinte também, o Pedro, tá por aqui com a gente.
0: Bom dia, Rádio Menina.
22: É.
0: Aqui é o Pedro Santos de Jesus, que tá pedindo uma música.
22: Uhum.
0: Do Tonico e Tinoco, qualquer um abençoado. Que Deus ilumine o caminho de vocês aí. Um abraço para todos os conterrâneos da Rádio Menina.
22: Abraço para você, Pedro, querido. Ó, daqui a pouquinho eu rodo para você aí, para todos os nossos ouvintes, uma com o Tonico Tinoco, né? Não pode faltar aqui no nosso sertanejo. Abraço, amigo. Quem mais tá chegando? O Beto também.
1: Bom dia, Lio, tudo bem?
22: E aí, Beto?
1: Viu, Lio, tem como te mandar aquela música moreninha linda? Tonico Tinoco. Valeu, Lio.
22: Pronto, tá aí, ó. Abraço. Moreninha linda. Tá resolvido. Vamos rodar daqui a pouquinho. Abraço pra você, tá? A Sally de Itapema, agradecendo aqui a mensagem, o abraço que eu mandei pra ela. Danilo, onde é que tá o Danilo Benhur, Brum Lima e a Maria Leci Santos, os dois curtindo o sertanejo.
2: Estamos aí na escuta do programa, se ajeitando pro Balneário, hoje em Balneário Camboriú, no acampamento Farroupilha.
22: Uhum.
2: Se der, toca pra nós aí nos quatro cantos da casa.
22: Deixa com a gente, vamos rodar daqui a pouquinho os quatro cantos da casa, linda essa música. Pra você, tá, Danilo? Abraço pra você, pra esposa e obrigado pela companhia.
14: Bom dia, Lio, aqui é o Sérgio Augusto de Blumenau. Eu gostaria de ouvir a música do trio Parada Dura, Avião das Nove. Eu ofereço pra todos vocês aí da Rádio Menina e pra todos os ouvintes, desejando um ótimo final de semana para todos. Obrigado e também gostaria de participar do sorteio. Um abraço e um bom final de semana.
22: Ô Sérgio, abraço pra você, nosso amigo querido de Blumenau, Sérgio Augusto Cotelo, tá participando sim do sorteio, daqui a pouquinho a gente faz 15 pras 9, tá? E aí se o ganhador ou um dos ganhadores, né? Ou os dois ganhadores, enfim, forem da região de Blumenau, a gente avisa aqui pelo WhatsApp e vai pegar o presente na Rádio Blumenau, na Rádio Menina em Blumenau. Combinado? Só deixa eu trazer aqui a previsão do tempo, né? Que eu quase que eu esqueço, rapaz. Previsão do tempo. Hoje será chuvoso, tá? Essa é a previsão. Dia chuvoso, inclusive à noite, com chuva forte e trovoada. Temperatura marcando nesse momento aqui em Balneário Camboriú, 19 graus. Em Blumenau, 18 graus. O sol nasce em algum lugar aí às 6:09. Se põe às 18:08. E segue o baile, né? Pois é, tempo chuvoso, vai ser assim, não adianta reclamar. É assim que é a vida, 5:48. Um dia chove, outro dia dá sol. E vamos tocando em frente.

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0: do Nick Tinoco, né? Pra quem pediu, pra quem gosta do Tunico. Quem é que não gosta do Tunico Tinoco, né? Quem gosta de música sertaneja cabocla raiz, ama Tunico Tinoco. Moreninha linda, teve a filha também com Rick Renner e o cachorro amigo com Irineu. São 5:59, minha gente. Meu povo, é o seguinte, dois sorteios daqui a pouco, tá? 9:15, eu faço o sorteio. E aí a gente vai dar um frango, né? Um frango preparado para você assar em casa. Já vem temperado, já vem embaladinho, deliciosamente. Um presente da Casa de Carnes Nações, bairro das Nações, Balneário Camboriú. E tem também um barbeador presentaço aqui do Sertanejo Bom Demais. Ô, maravilha, dois então. Você participando comigo, não esquece, nome completo, hein? 91-38-1005. Manda o nome completo pra gente colocar você na lista do sorteio também. São 5:59. Acorda, meu povo!
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0: Então, bom dia, meu povo, e que Jesus nos abençoe hoje. Que São Miguel Arcanjo nos proteja hoje e sempre também. Abençoe a nossa família, nosso dia, nosso sabadão, que tá só começando, minha gente. Vamos lá participar comigo? Manda seu alô, seu oi. Dá pelo menos um oi pra gente aí no nosso WhatsApp 91-381005, com o nome completo pra gente colocar você na lista do sorteio, tá? Luísa, querida, tá com a gente também. Abraço pra você, um beijo. Um bom dia pro Clóvis, que é de Blumenau. O Ivan Kunz aqui, ó, tá pedindo Amargurado com Tião Carreiro e Praiano. Vamos providenciar essa música pra você já já. Abraço, tá, Ivan? Quem mais tá chegando por aqui? O Bertino.
1: Bom dia aí, meu amigo. Tudo bem?
0: Bom dia. Aqui é o Bertino, tudo certinho.
1: Tá falando?
0: Pois não.
1: Toca aí uma do. Descida aí do Milionário Zé Rico pra mim, fazendo, por favor.
0: Boa! Deixa comigo, vamos tocar, vamos rodar essa música pra você, tá, Bertino Brafra? Eu não disse de onde é. Manda outra mensagem dizendo de qual cidade você tá ouvindo aí o nosso sertanejo, tá? Abraço pra você, meu amigo. Acho que é a primeira vez que o Bertino Mafra participa com a gente. Seja bem-vindo aqui ao nosso ranchinho. Heloína da Cunha, gremista, sofredora, bom dia, Lil. Bora trabalhar, ótimo dia pra nós. Deus abençoe o nosso dia. Amém. O Giovan também, de Itajaí, do bairro Rio do Meio, tá mandando abraço pro Paulo e pra Adelaide. Quem mais? Bom dia, Lil Brasil, como sempre, estou na escuta do sertanejo bom demais. É o Jaime Ossemer, né? Nosso querido ouvinte de Benedito Novo, abraço pra você, querido. Quem mais aqui? O Mauro Camargo também tá em São Miguel do Oeste, ouvindo a nossa Rádio Menina, o nosso sertanejo, através do aplicativo Menina Play. A Ingrid tá chegando também.
2: Bom dia, meu Brasil.
0: Dia.
2: Hoje eu quero evidências. Toca uma evidência pra gente nesse sabadão chuvoso. Um abraço.
0: Deixa comigo. Tchau. Vamos rodar aqui evidências, né? Vamos escolher. De repente com o Daniel ficou muito boa, né? Então tá. Oi, quem é que mandou oi pra gente? Quem que mandou oi aqui? Vamos carregar essa mensagem. Bom dia.
3: Bom dia, Lio. Tudo bem? Sou Kleber, motorista de aplicativo aqui de Blumenau, do bairro Progresso. Tô sempre ligadinho na menina, não tem conversa. A menina que toca no meu rádio. E queria mandar um feliz sábado para todo mundo, especialmente pro senhor aí que tá também apresentando esse belo programa para nós. Se possível, me coloca no sorteio e também toca Cavalo Preto do Sérgio Reis para nós. Obrigado, meu irmão.
0: Ô, Kleber, manda o teu nome completo. Acho que é Kleber, né, que ele falou no início ali. Manda o teu nome completo, por favor, aqui, pra gente colocar você na lista do sorteio também e você concorrer a esses dois presentaços aí, o barbeador e também um frango assado, tá bom?

Abraço, meu amigo de Blumenau, né? Povo de Blumenau aqui participando, curtindo o nosso sertanejo. Vamos de Avião das Nove. Daqui a pouco eu atendo a mais pedidos. 6:07.

Milionário Zé Rico, atendendo a pedido aqui no Sertanejo Bom Demais. Teve também Evidências com Daniel e antes o Teodoro Sampaio, Os Quatro Cantos da Casa. 6:20, minha gente, vamos pro intervalo comercial e daqui a pouco eu volto trazendo mais, tá? Não saiam da sintonia, já já vou mandar mais abraços e vamos falar mais um cadinho aqui, inclusive das datas comemorativas de hoje. Vamos dar uma espiadinha no nosso portal Menina, tem muito mais para acontecer até às

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0: dia, bom dia, bom dia, bom dia pra você que tá chegando na sintonia agora, tá acordando agora, ligando o seu rádio agora, conectando a gente no aplicativo Menina Play agora também. Obrigado pela participação, pela companhia, você que tá mandando o seu alô no 91-38-1005. Então, maravilhoso sábado para esse povo. Vamos lá, deixa eu atender aqui a mais pedidos. Mas antes, quero contar para você que hoje, dia 19, é o Dia Nacional do Teatro, que homenageia a arte cênica e a importância dos palcos e profissionais da dramaturgia no país. Dia também do ortopedista, né? Que é dedicado então aos médicos especialistas em cuidar dos ossos, músculos e articulações, tá, gente? Aquela passadinha agora aqui no nosso portal menina.com.br para você ficar sabendo de tudo que tá rolando na região, né? Dos assuntos da região, você acompanha tudinho diariamente no portal menina.com.br. Tem alguns destaques aqui, ó. Acampamento Farroupilha inicia com shows, iniciou ontem, né? Com shows em Balneário Camboriú, sexta-feira, foi uma noite de muita festa no acampamento Farroupilha de Balneário Camboriú. Estudos ambientais avançam e terraplenagem do terceiro trecho da Avenida Martin Luther deve começar em outubro. Outro destaque para você aqui no Portal Menina. Com planejamento até 2058, rapaz, Porto Belo avança para implantar rede de esgoto. Até 58, é? Vai demorar bastante, né? Cavalgada do acampamento Farroupilha altera trânsito em Balneário Camboriú neste domingo. Pessoal aqui de Balneário Camboriú, fiquem atentos, né? Com o trânsito em BC. Bom, vamos lá então. São alguns dos principais destaques que você confere. Muitos outros, é claro. Muitas matérias completas aqui no nosso portal menina.com.br. Vamos atender o povo? A Vaniquel.
1: Bom dia, Lil. Tudo bem com você? Passando para desejar um excelente sábado, abençoado final de semana. Gostaria de ouvir com Mato Grosso e Matias, Frente a Frente. Eu ofereço todos que estão curtindo a programação para vocês na rádio. E ao meu esposo Rogério. Obrigada e tudo de bom.
0: Já tá no ponto aqui. Vamos rodar essa música. A próxima, Mato Grosso e Matias, Frente a Frente. Abraço para a Vaniquel. E mais aqui é de Blumenau. Elenir, bom dia.
2: Oi, bom dia, Lio Brasil. Aqui dia. Elenir de Blumenau, sempre ligadinha, porque esse que programa bom. É bom demais.
0: É bom.
2: Quero
0: demais,
2: ouvir,
0: né?
2: Ouvir Espinheira com Duduca e Dalvan. Ofereço a todos os ouvintes. Ótimo final de semana a todos.
0: Deixa comigo, já vamos botar pra rodar essa sua música na sequência, tá? Abraço então, Elenir de Blumenau. Povo de Blumenau, se aproximando por aqui juntos, né? A Rádio Menina FM de Blumenau, 97,5, e nós aqui da Rádio Menina de Balneário Camboriú, 100,5, juntinhos até às 8 horas. Depois, às 8 horas, o povo de Blumenau fica com a programação local e a gente segue até às 9 aqui com o nosso sertanejo. Flávio também tá por aqui, bom dia.
3: Flávio? Bom dia, Lio Brasil, tudo bem? É o Flávio J. Rodrigues, Rio do Meio, Camboriú. Eu quero uma música aí, Poder do Criador, com Goiano e Paranaense. Um bom, feliz sábado pra ti, um abraço, ofereço pra turma da hemodiálise e pra minha esposa.
0: Abraço, Flávio, obrigado pela participação, querido. Tua música vai rodar já já. Poder do Criador, linda essa música. E o nome também já foi para a lista do sorteio. Vamos lá. Bom dia, mais um sabadão abençoado rodando no app, no aplicativo Gostaria de Ouvir. Rick Renner, acabei de tocar aqui A Filha com Rick Renner. Abraço para você, viu? O Maurício Escola. Bom dia, Dário Chequeleiro de Blumenau, hoje em Barra Velha. Mas ouvindo a gente, curtindo a gente. Um bom dia para você, tá? Tem mais aqui, ó, Roberto Martins também tá na sintonia, mandando aquele abraço, um bom dia pra gente. Dione Guimarães Costa, bom dia ali, o ótimo sabadão abençoado pelo Papai do Céu. É Dione Guimarães Costa, nome completo, legal, já foi pra lista do sorteio, tá? Abraço pra você. Varley Wagner também tá por aqui, vamos clicar pra abrir essa mensagem.
4: Bom dia, Lio Brasil, bom dia. Bom dia, um ótimo sábado para todos. Lio, eu sou o Arley Wagner de Souza e pediria para ouvir para todos nós ouvir, né? É, Casa de Caboclo.
0: Boa.
4: Bom dia, muito obrigado. E bota eu no sorteio do barbeador e do frango assado.
0: Já foi pra lista. É, o Arley, né? Ele falou. O Arley, exatamente. Eu falei Varley porque tá em um W aqui, mas é o Arley Wagner. Abraço pra você, meu amigo. Teu nome já foi pra lista. Sim, vamos lá. Mato Grosso e Matias. Frente a frente. 6:30.

0: Goiânia e Paranaense, o poder do criador, teve também Espinheira com Duduque Dalvan e antes Frente a Frente, né? O Mato Grosso e o Matias cantando pra gente aqui no sertanejo, faltando 20 minutos para 7 da manhã, hein? Daqui a pouquinho a gente tá de volta com muito mais músicas aqui no sertanejo, bom demais.
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12: Bom dia, Rio Brasil!
13: Muito bem, estamos de volta aqui no Sertanejo Bom Demais, faltando agora 7:15. Só lembrando, né? Já, 7 horas a gente tem o horário eleitoral gratuito, né? Obrigatório. 7 horas até as 7:25. E depois a gente retorna então com a segunda parte aqui do Sertanejo, tá, gente? Mas faltam ainda 15 minutos pra gente ouvir música boa. Você pode fazer o seu pedido aqui no 91-38-1005, participar comigo. Lembrando que a sua participação tá valendo presente, um frango preparado para você assar em casa, tá? 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É uma maravilha, uma delícia, né? 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E tem também o segundo sorteio valendo um barbeador lindão presente aqui da Rádio Menina. 91-38-1005 para você participar comigo. Manda o nome e o sobrenome, hein? É completo. Sueli Terezinha Lima de Camboriú, um grande abraço para você, obrigado pela participação. Bom dia, Lius. Tenha uma ótima semana. Final de semana, né? Quero uma música. A Rainha do Paraná. Vamos rodar para você já essa música aí. Abraço, meu amigo. Juarez de Lima participando com a gente. O Sandro José da Silva de Blumenau também tá com a gente, toca Luar no Sertão, se possível. Bom final de semana, claro que é possível, vamos rodar daqui a pouquinho. Abraço pra você, tá? Quem mais aqui? O César Stup, aliás, César Stup tá com a gente em Itapema, abraço pra você, meu amigo. O Wilson Melchioreto também tá por aqui, mandando abração, um beijo pra esposa, pediu a Boate Azul, vamos rodar daqui a pouquinho. Wilson Maier de Camboriú, também do bairro Areias, participando com a gente, o nome já foi pra lista. Paulo Sérgio Rigamonte, abraço pra você, meu amigo. A Espinheira já foi, toquei agora há pouco. Maria Luísa, do bairro Fazenda.
14: Bom dia, Lio. Eu gostaria muito de ouvir a música Encanto e Magia, se for possível, tá? E oferecer a todos que gostam da música, a você e sua família, e a todo o pessoal do fã-clube, tá? Beijo.
13: Abraço, Maria Luísa, do bairro Fazenda, Itajaí. Quem mais tá chegando aqui? O povo de Blumenau, Ari dos Santos.
15: Bom dia, Lio Brasil. É o Ari dos Santos, de Blumenau. Toca aí pra nós obras de poeta. Um ótimo final de semana pra todos nós. Valeu, um abraço.
13: Ari dos Santos. O Ari, se não me engano, ele tem ou tinha uma dupla, né? Sertaneja. Inclusive, ele pediu uma música Na semana passada eu não rodei. Vou procurar aqui uma pra rodar pra você, tá? E vocês, abraço, meu amigo. Obrigado pela participação. O nome já foi pra lista do sorteio. Quem mais tá por aqui? A Ana Lieda, sábado. Ótimo final de semana. Ana Lieda de Camboriú. O nome da lista também. A Claudete tá com a gente. Bom dia, Lil. Lindo e abençoado sabadão. Tô aqui ouvindo o programa. Meu marido ainda não acordou. Mas olha, joga um balde d'água. Eu vou emprestar aqui o balde d'água do do Osmar Fernandes pra jogar aí no maridão. Faz ele acordar. Majestade o Sabiá. Essa música linda, vamos rodar daqui a pouquinho pra você, tá? Sou Claudete Maurina de Moraes, de Almeida. Dedico a programação ao meu amor Almeida. Oh, coisa linda. Vamos rodar aqui daqui a pouquinho tua música, Ademir César Mil Bratz, do bairro Glória em Blumenau, povo de Blumenau participando.
1: Ô, meu ídolo, feliz sábado pra ti, pra toda a galera menina aí. Manda abraço aí pro Lido, pro Sony, patrão Marcelo Sutter, Maneca, o Lipinski, o Floriano lá na Penha, ouvindo lá na Penha lá, a Fabiana, pra toda a galera que tá ouvindo a menina aí, abraço, Mila.
13: Abraço pro Mila e pro povo aí, né, que ele acabou de citar. E também o povo de Penha. Silvio Shell tá com a gente. Abraço pra você, Silvio. O Silvio Shell, que acho que, se não tô enganado, é de Brusque, né? Manda pra curtir o coração mafioso. Bisão e comissão. Bisão e comissão. É isso mesmo. Abraço, um bom programa. Teu nome também já foi aqui pra lista do sorteio, tá? Vamos rodar mais música, depois a gente fala mais um cadinho. Lourenço Lorival, A Casa de Caboclo.

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1: Embora, meu povo, são 7:26 e agora a gente vai para a segunda parte aqui do Sertanejo Bom Demais. Vamos lá, mandando o alô, 91-38-1005, manda o nome completo pra gente colocar você na lista do sorteio. 9:15, eu vou dar um frango preparado para você assar em casa, né? Já vem temperado e embalado. Delícia de frango, hein? Presente da Casa de Carnes Ações, aqui no bairro das Ações, em Balneário Camboriú. E tem também o segundo sorteio, né? Valendo um barbeador lindão. 91-38-1005. Fala aí, Arthur, nosso amigo. Arthur?
2: Aqui é o Arthur de Camboriú. Ô, Rio. Eu queria uma música com Renan e Raí, Amor Interno. E quer participar do sorteio, tá, meu amigo? Um bom final de semana pra você, tá? Que Deus abençoe.
1: Abraço pra você, viu, Arthur? Tua música já anotei aqui, vamos tocar daqui a pouquinho. Abraço também pra Neila de Fátima Moro da Silva, tá com a gente, curtindo o Sertanejo Bom Demais. Tá completando mais um ano de vida, então vamos. Vamos. Hoje.

0: muitos anos de vida, muitos anos de vida, muitos anos de vida e muita saúde, tá? E desejamos aí a equipe aqui da Rádio Menina do Sertanejo Bom Demais. Beijo. Gilmar também tá com a gente, fala aí, Gilmar.
1: Deixa eu ver, Brasil. Bom, que é o Gilmar Gordinho que tá falando. Gostaria de ver uma música com trio Parada Dura, Barquinho de Papel. Se não tocou, que eu tô levantando agora, né? Eu não perdi o horário. Se não tocou, de toca o Barquinho de Papel pra nós com trio Parada Dura.
0: Deixa comigo, então. Ô Gilmar, acordando essa hora, é? Bom, hoje é sábado, né? Não vai trabalhar sabadão, vai descansar, aí tá tudo certo, né? Acordar um bocadinho mais tarde, já liga o rádio, já sintoniza a gente em 100,5 e também 97,5, né? Já que o povo aí de Blumenau tá conectado com a gente até as 8 horas da manhã. Então tá, o teu nome já foi pra lista, viu? Gilmar Bordinha, aquele grande abraço, nosso querido ouvinte. O Luiz Henrique Perfol também tá com a gente, pediu Milionário Zé Rico. Um ótimo final de semana para você, obrigado pela participação. Queixinho, bom dia, maravilhoso sabadão, grande abraço. Manequinha também tá por aqui.
2: Bom dia, Lio, Manequinha tá junto, se der para tocar, toca franguinho na panela.
0: Um abraço pro Manequinha, obrigado pela participação, teu nome já foi pra lista do sorteio. Mais uma participação aqui da Alcívia Correia da Silva, do bairro das Nações, está grudada com a gente aqui no sertanejo. Tânia Marisa Meister, de Balneário Camboriú, também está com a gente. Está com o nome na lista do sorteio, sim. Fala, Jaime.
3: Bom dia, meu amigo Rio Brasil, Jaime Santos, aqui do Tabuleiro Camboriú. Passando aí para desejar um sábado abençoado para todos nós aí, muita saúde, muita paz aí. Toca pra nós aí, Casa de Caboclo. Oferecer pra todos aí que gostam de uma
0: essa
3: boa música,
0: foi,
3: aí,
0: rapaz.
3: Minha irmã de Valma lá no Monte Alegre. Cara, quando é que o povo brasileiro vai acordar pra nós eliminar esse horário político aí que não serve pra nada, né?
0: Vai demorar, rapaz. Ô Jaime, abraço pra você, meu amigo. Essa tua música aí já foi, tá? Se quiser, pode pedir outra. Abraço abençoado, sabadão. Deixa me ver quem é que mandou essa mensagem. Osvaldina Voltolini de Blumenau. Abraço para você, Osvaldina. Sempre um carinho especial pro povo aí de Blumenau também, né? A Danusa do bairro da Velha em Blumenau também tá com a gente. Tô falando que o povo de Blumenau tá participando bastante. Aliás, vocês podem mandar a mensagem no 91-38-1005. Quem ainda não anotou, né? E não adicionou o nosso WhatsApp, anota aí, adiciona para participar do sorteio. Obras de Poeta. E depois tem o Chico Rei, o Paraná, Encanto e Magia. E vamos seguindo aqui com o nosso sertanejo, 7 horas 30.

0: Chico Rei Paraná, aqui no Sertanejo Bom Demais. Teve ainda obras de poeta com Chitãozinho e Chororó, atendendo a pedidos, né? Vamos lá, minha gente, participando comigo. Hoje vai ser mais um daqueles dias que eu não vou conseguir colocar todas as mensagens no ar. Mas eu vou mandar os abraços, sim, com toda certeza. Dilene Maria do Fé, que tá com a gente, abraço pra você, querida. O nome já foi pra lista do sorteio. Sidney Kohler. Bom dia, abençoado sabadão para todos, toca Rastros na Areia, vamos providenciar já já essa música para você. A Marildo do Tabuleiro também tá com a gente, a Marildo Bocalon, agora sim, foi com o nome na lista do sorteio. Edson Luiz Magri tá com a gente também, abraço para você. Marilene Rossoni, bom dia.
1: Bom dia, Lio, tudo bem? Aqui é tudo da Marilene, bem? Aqui do Rancho da Costela do Celestino.
0: Boa!
1: Que Deus abençoe o nosso dia, nossa chuvinha gostosa.
0: Isso!
1: E avisando o povo aí, né, que mês de outubro estamos nas atividades de volta, fazendo nossos costelaços, se Deus quiser. Outubro, trabalho que deu uns tempos atrás, mas agora acho que vai voltar ao normal. E abençoe esse nosso dia, um abraço para todos que estão ouvindo a Rádio Menina, que é maravilhoso esse programa. E eu quero escutar uma música assim, que o nosso amor é absoluto mesmo, sabe? Grande pra caraca. Beleza, Lio? Um abraço, tudo de bom.
0: Cuida, cuida.
1: Um abraço
0: pro
1: meu maridão Celestino, que ele tá na estrada aí.
0: Ah,
1: ele
0: é?
1: Tá ouvindo a Rádio Menina aí. E daqui a pouco ele já chega pra nós tomar um chimarrão.
0: Amor absoluto pra caraca. Muito bem. Marilene Rossoni, beijo pra você, abraço pro maridão, né? O povo aí do Costelaço do Celestino. Jean Pereira, do Rancho do Celestino. Jean Pereira também tá com a gente. Bom dia, Lio. Jean Pereira de Camboriú, ligadinho na programação. Mandou aqui, inclusive, um vídeo. Depois eu vou dar uma olhadinha. O Jorge Silva também tá com a gente. 7:40, faltando, portanto, 8:20. Daqui a pouco tamo de volta.
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0: nosso sertanejo bom demais de hoje. Sabadão tá rolando, não esquece, tá, gente? Daqui a pouco vamos fazer aquele sorteio que você tá esperando aí desde as 5 horas da manhã, que eu prometi, né? Tem dois sorteios, tem o frango preparado para você assar em casa, para sua família, um presente da Casa de Carnes Nações, no bairro das Nações, aqui em Balneário Camboriú. Tem também o barbeador, dois sorteios, portanto. Vai mandando seu alô aí com o nome completo pra gente colocar você na lista do sorteio, tá bom? Deixa eu ver aqui quem é que tá com a gente. Jorge Silva, já mandei abraço pra você, obrigado pela participação. A Margarete Leocádio de Oliveira também tá com o nome na lista, pediu música com Maurício e Mauri. Vamos providenciar já pra você. A Neuzi Analia Vaz, do bairro Nova Esperança, aqui em Balneário Camboriú, tá com a gente. Abraço, viu? Beijo, obrigado pela companhia. Nilson também tá chegando aqui no sertanejo essa manhã de sabadão. Deixe-me ver quem mais aqui, ó. Nicolau Oliari, abraço pra você. Chique no Último, essa música é boa, hein? Vamos tocar daqui a pouquinho. Chique no Último. César e Paulinho vai cantar já aqui no sertanejo. Bom dia, Ivete Santos.
1: Bom dia, meu. Bom dia aí pro senhor, bom sábado. Pra todo mundo da rádio, menina, e bota eu na sorteio.
0: Já tá com o nome na lista.
1: Um abraço aí pro senhor, fica com Deus.
0: Obrigado, beijo pra você, Ivete Santos, né? Mulher que pede sempre aí o franguinho na panela pra gente. Hoje acho que não pediu o franguinho na panela, mas o nome já foi pra lista, viu? Edson Lins de Lis também tá com a gente, programação top, e abraço pra você, meu amigo. Lio Brasil, é a Márcia Oschler, do Braço do Baú em Ilhota, e gostaria de pedir a música com Elide Irineu, Laços da Saudade. Tá oferecendo pro maridão o Alcino e pro filhote o Matheus, e a Nora também, a Jéssica, né? E pra todos os familiares. Abraço pra você. Vamos tocar música aqui que o povo tá querendo ouvir. O de Paulo e o Paulino tocando e cantando lindamente pra gente no sertanejo 7:46 agora, tá?

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0: esse é o amor absoluto do Daniel, né? Aqui no Sertanejo Bom Demais teve também o Renan e o Raí. O Sertanejo seguindo até as 9 horas da manhã, minha gente. O povo de Blumenau vai ficar agora com a programação local. Mas já sabem, sábado que vem, todo mundo convocado aí, né, pro nosso Sertanejo, para mais uma edição. Sábado que vem, a partir das 4 horas da manhã, tá? O nosso Sertanejo continua aqui para 100,5. Pessoal de Blumenau, então, vai ficar com a programação local. Obrigado, viu, pela participação, pelo carinho de vocês. Se alguém daí for o ganhador de hoje, um dos ganhadores de hoje, eu aviso pelo WhatsApp, tá? E aí vai pegar o presente, o brinde, em Blumenau, na Rádio Menina de Blumenau. Obrigado, povo. São 8 horas em ponto. Vamos pro nosso intervalo. Daqui a pouco eu tô de volta com muito mais aqui no nosso Sertanejo.
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0: Esse povo bonito, 8h07, vamos com o sertanejo até as 9h. Esse é o tema do Lio Brasil. Vamos juntos então, e lembrando que daqui a pouquinho, 9h, tá chegando a hora, hein? Mas dá tempo de você participar bastante comigo ainda.
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0: Mandando sua mensagem, seu alô no 91-38-1005. Nome e sobrenome, tá? Pra gente colocar você na lista do sorteio. Combinado?
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0: Então tá, seguinte, daqui a pouco tem dois sorteios. Você sabe, né, que tá valendo. Primeiro sorteio, um frango preparado para você assar em casa, né? Já vem temperado, já vem embaladinho. 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E tem também o barbeador, lindão, presente do nosso sertanejo bom demais. Vou trazer aqui uma informação para você. No nosso portal menina.com.br, você tem o seguinte, ó: tradicional cavalgada do acampamento Farroupilha vai alterar o trânsito de Balneário Camboriú amanhã, domingo, dia 20, hein? Das 13 às 15 horas. O cortejo sairá do bairro Nova Esperança, onde está montado o acampamento, seguirá até a rua 1500. E retornará ao ponto de partida. O trajeto terá bloqueios temporários e circulação em meia pista em diferentes trechos. Agentes de trânsito.

0: 8 acompanharão todo o percurso para orientar os motoristas e também garantir a segurança durante a passagem dos cavaleiros. Em alguns pontos, haverá interdições temporárias. Em outros, será utilizada meia pista, conforme as condições de segurança, tá? Então, amanhã, o trajeto entre o bairro Nova Esperança e a rua 1500, né? O trânsito estará aí sofrendo algumas alterações. Fiquem atentos. Muito bem, são 8:09. Deixa eu mandar alguns abraços, deixa eu ver quem que tá chegando. O Arnaldo e a Cristina Pereira, bom dia.
1: Bom dia, bom dia, bom dia, aqui é Arnaldo Cristina falando, passando aí para desejar um ótimo programa, tá maravilhoso, ouvir essas modas de viola. Se puder tocar a música Velha Porteira, eu agradeço. Abraço. Se puder botar meu nome no sorteio, agradeço também.
0: Claro, já foi com o nome aqui pra lista. Aliás, desculpa, tá? É Arnaldo Cristian Pereira. Obrigado pela participação, amigo. Tem mais uma mensagem dele aqui, ó.
1: Hoje é dia de trabalhar na Secretaria de Saúde Balneário Camboriú. Vejo sendo um dia típico aí, nós estamos aí trabalhando em melhorias aí pra nossa comunidade, não?
0: Boa, muito bem, é isso mesmo. Arnaldo Cristian Pereira participando com a gente. O Raul, aliás, o Raulino Roberto dos Santos também tá por aqui.
2: Bom dia, Rádio Menina, passando aqui só para desejar um feliz sábado para nós e uma semana abençoada aí. Foi no sorteio da barbeadora aí do frango, por favor.
0: Claro, deixa
2: tamo
0: comigo.
2: Tamo junto. Toca qualquer música aí do Milionário José Rico para nós curtir. Tamo junto, valeu.
0: Muito bem, vamos lá para mais uma participação. Rádio Menina, gostaria de participar do sorteio. A Michele Silva que tá com a gente, né? Em Balneário Camboriú, Alcione Rocha também tá por aqui. Bom dia, Lio. Alcione Rocha na escuta, Luciano Caiobá, pai para filho, de pai para filho. Vão providenciar essa música já para você aqui com Luciano e Caiobá, tá bom? E mais a Márcia Brandão Steffens. Bom sábado para nós. É, obrigado, viu, pela participação. O Sarapico do Rio do Meio, Itajaí, também já mandou aqui a foto da cuia do chimarrão. Bom dia a todos, uma música do Tonica Tinoco. Se for possível, quero participar do sorteio. Sim, Maria de Lourdes Lorenzin. Já tá com o nome na lista. Bom dia, Leon, um grande abraço. Quem fala é o José Fernando da Silva, do São Roque em Itajaí. Oh, coisa bonita aí, o pessoal do São Roque participando com a gente. O bom dia, quero participar do sorteio, Gabriel Lubisco Zimmermann, de Camboriú, também tá com a gente, a Claudete. Oi, Lio, meu marido já acordou e tá ouvindo o programa. Acordou, é? É, mas sábado pode, né? Dormir um bocadinho mais. Um abraço então pro maridão também, tá, Claudete? O quem mais tá por aqui com a gente? A Lenita mandou mensagem pra gente.
3: Bom dia, Rádio Menina.
0: Bom dia.
3: Quero participar do sorteio e quero homenagear a minha filha Neila, que está de aniversário hoje. E quero pedir a música Curitibana, com Tonico Tinoco.
0: Uhum.
3: E desejar um feliz sábado abençoado para todos nós. Meu nome é Lenita Moro da Silva.
0: Lenita, abraço para você. Felicidades e muitos anos de vida para

0: Van cantando pra gente o Rastros na Areia. Teve ainda Lourenço Lorival, Velha Porteira, 60 Dias Apaixonados com Maurício e Mauri. 8h22 em Sertanejo Bom Demais rolando até as 9 da manhã. Daqui a pouco eu tô de volta com muito mais, tá, gente? Não saiam aqui da sintonia. E daqui a pouco também tem o sorteio de hoje.
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12: Nosso galinho tá cantando desde as 4 horas da manhã. Aliás, os nossos galinhos, né? O Picolé, Juca, Tininho, Tunico e a Jurema também. Vou dar uma ciscada em outro canto aí. Mas eles estão com a gente. Muito bem, vamos lá, meu povo. Só vou mandar abraços agora. Não vai dar tempo de eu colocar o povo no ar mais, né? Porque são 8h25 já. Daqui a pouco tem o sorteio. A Rosemari Cordeiro do Prado tá com a gente, obrigado pela participação em Balneário Camboriú. Terezinha Machado também, abraço para você, a Terezinha da Silva Machado, que é de Itapema, né? Tá grudada aqui no sertanejo. Maria Inês Urrutia, com nome na lista também, a Laura Messa, pediu inclusive música com Christian Ralph, já mandou o link pra gente, abraço para você. O de Navegantes, o Paulo Ferreira também tá participando comigo. Abraço para você e pra família. A Zenilda de Oliveira também, possível toca Pássaro Sininho. Vamos rodar sim já já para você essa música. A Dilson Debatim também tá aqui grudado no sertanejo. Ana Laura Santos da Silva. O quero participar do sorteio sim, já tá com o nome na lista. Sabadão abençoado, Angelita Salles do Braço de Camboriú também participando comigo, com a gente, né? O João Egídio do Braço de Camboriú. Quem mais? Alice Domingues Mendes, tá grudada aqui no sertanejo, abraço, beijo pra você. Auri também tá aqui no sertanejo, bom demais. Quem mais? Gain Alves. Muito obrigado pela participação, tá? Acho que é isso mesmo, Gain Alves. Christopher Henrique Militz mandou a foto, né, do rádio sintonizado na Rádio Menina, abraço pra você. Deixe-me ver quem mais aqui. Bom dia, gostaria de participar do sorteio, é o Norberto da Silva. Legal, Norberto, teu nome já foi pra lista do sorteio, tá bom? Obrigado pela participação. Salete Barbosa Branco também grudada com a gente. o Anderson da Silva, Valmir de Souza, curtindo o nosso sertanejo, e ainda Edna de Souza Costa. Daqui a pouquinho eu mando mais abraços, tá, gente? Porque agora a gente vai ouvir aí o

0: Exatamente, Pássaro Sininho, pra você que no sertanejo bom demais, Pedro Bento e o Zé da Estrada, Sete Palavras, e teve também o Luciano e Caiobá. 8h38, meu povo, tá chegando a hora de a gente fazer o sorteio, né? Bom, vou citar aqui mais alguns nomes, são as últimas participações de hoje aqui no sertanejo bom demais, tá? E aí a gente fecha então as participações pro sorteio. Edna de Souza Costa, Nicolau Liari, deixa me ver aqui, quem mais? O Silvino Pereira também tá com a gente participando do sorteio, Daniel Luiz da Silva, a Terezinha, né? Rodrigues, quem mais? Raquel Tamires Reis da Silva também participando do sorteio, Marileide Teixeira, o Rian Gabriel, ou Rayana Gabriel, também tá com a gente. Deixa eu ver aqui quem mais. Inês Martins, o Miro, né? O Agemir Moreira participando com a gente também, inclusive do sorteio. Marli Otília Henken, a nossa querida ouvinte, a Terezinha, acho que eu já mandei abraço, né? Pra Terezinha Borges de Camboriú. Everaldo Machado de Itajaí também, abraço pra você. Deixa me ver aqui, ó. Rosina Lorenz Antunes. A Zarúbia também. Zarúbia Alexandra Leodoro participando do sorteio com nominalista. Fabiola Dauer. Solange, né? A Maria Solange de Jesus. O Alberto Paulino da Silva. Johnny Rosa. Também a Antônia Cordeiro do Prado. Christopher Militz, Alcione Rocha, Zenildo Oliveira, Francisco Teles e ainda o Fábio. Deixa eu ver aqui se tem o nome completo. Fábio Irineu de Blumenau. Muito bem, esse povo aí tá participando do sorteio que vai acontecer daqui a pouquinho, tá? A gente vai pro intervalo comercial. Enquanto rola o intervalo, toco mais uma música e depois eu trago então os nomes dos ganhadores de hoje. Encerramos as participações pro sorteio, tá, gente? 8h41.
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0: Quatro, chega, animal. 8h47, tá rolando acampamento Farroupilha, né? Muito bem, meu povo, seguinte, fiz o sorteio enquanto rolava aí o nosso bloco comercial e já tem aqui o nome dos ganhadores de hoje. Atenção, valendo frango assado. Frango assado, aliás, frango assado não, desculpa, tá? É o frango pra você assar em casa, tá bom? Já vem preparadinho aí, temperado, embalado, né? Você só coloca no forno pra dar aquela assada deliciosa e servir pra família. E foi pra você. Atenção, deixa eu pegar aqui a minha vinhetinha dos aplausos. O frango pra assar foi pra você, Gabriel Lubisco Zimmermann. Pode comemorar, garoto. Ganhou o presentaço, né? Do nosso sertanejo, hein? Delicioso frango, presente da Casa de Carnes Nações. Você vai passar então na Casa de Carnes Nações, tá? Pra pegar o seu frango. Não precisa passar aqui na rádio, não. Vai direto lá que o pessoal vai estar com o seu nome. Combinado? Então, Gabriel Lubisco Zimmermann ganhou o frango pra assar. E agora o barbeador, atenção, você, meu amigo, Osvaldo Deola, ganhou o presentaço também. O barbeador lindão, né? presente aqui da Rádio Menina, do Sertanejo Bom Demais, pro Oswaldo Deola. Aí sim, precisa passar aqui na rádio para pegar então o seu presente, tá? Em horário comercial durante a semana. Repetindo, barbeador pro Oswaldo Deola e o frango pra assar pro Gabriel Lubisco Zimmermann. A todos que participaram comigo, meu muito obrigado de coração, tá? Pela companhia, pelos abraços, pelo carinho de vocês. E nos encontraremos na segunda-feira, bem cedinho, madrugando às 4 horas da manhã, para mais uma edição do Sertanejo. Tenham todos um maravilhoso sabadão, domingo também. E na sequência vocês ficam com... Eu vou tocar aqui, dá tempo de tocar duas músicas ainda. E depois tem o Toca Baú, tá, gente? Hoje eu acho que é com o Nilo Deitos, acho. Deve ser, sim. Tá aparecendo, Nilo! Onde é que tu anda? O quê? Chimarrão? Falando em chimarrão, ó, tem deixaram aqui um presente pro Che Bertoldo. Ah, depois tu leva lá no acampamento e entrega pro bicho. Ali, ó. O amigo dele, o Fabiano, da massa lá de Itapema, passou por aqui e deixou pra ele. É pra ele, hein? Mas pode pegar um bocadinho. Abraço então, daqui a pouquinho, Nilo. Povo, tchau e até segunda.

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combinar algo já no início do programa? Vamos combinar algo já no início do programa. Tem alguém que você conhece da sua época dos anos 80, 90, anos 70, se você tem um pouco mais de idade, para você mandar o link da Rádio Menina?

Pro seu amigo, pra sua amiga dessa época, sintonizar a Rádio Menina e acompanhar o Toca Baú hoje, sábado, dia 19 de setembro de 2026. Menina Play é o aplicativo. Mas você pode achar o link aí e mandar pra esse amigo, pra essa amiga. Fala assim, ó, escuta esse programa de flashback. Se não for o melhor do sul do mundo, ah, meu amigo, não tem pra ninguém. Só música boa, só música de qualidade. Então, combinado, você vai mandar? Vai mandar? Eu posso confiar? Então tá bom. Manda pra alguém daquela época. Alguém que não mora aqui, que mora longe, que mora em outro local. E você sabe que gosta do tipo de música. Aquela música que vocês ouviam no Walkman. É, aquela música que vocês ouviam no disco. Eu tenho um grande amigo que mora em Palmas do Tocantins. Vou mandar pra ele. A gente ouvia muito Dire Straits na época.

aqui, ouvindo a gente, acompanhando a programação mais gostosa do rádio. Alô, José. Alô, toda a turma de Palmas do Paraná. Uma ótima manhã de sabadão. A de 1982 do Michael, agora 1986 tem Madonna, La Isla Bonita.

0: boa, boa demais! A gente já começou, então a partir de agora, se cuida, hein? Se cuida!
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0: Você vai voltar ao passado. Fala, Elias!
2: Bom dia, meu amigo Nilo.
0: Bom dia,
2: ouvintes da Rádio Menina. Bom dia, meus queridos do fã clube. Um ótimo final de semana pra nós. Nilo, toca pra mim aí uma música dos Beatles, qualquer um aí, tá, Nilo?
0: Claro.
2: Abração, bom final de semana, Deus abençoe a todos aí, o nosso fã-clube, uma música dos Beatles. Abraço, Moraes Churrasqueiro, Monte Alegre, Camboriú.

0: Bom dia! Bom dia pro meu amigo Edilson também, aquele abraço carinhoso e especial. Já já eu tô de volta com mais música atendendo a galera aqui no Toca Baú. E daí, mandou? Mandou o link da menina pra alguém?
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0: Não me conversa, manda!
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1: querido Sérgio Xavier, tudo bem contigo? Bom dia!
2: Bom dia, Nilo Deitos, aqui Sérgio Xavier, Nova Esperança.
1: Como é que você tá?
2: Bem?
1: Tudo certo?
2: Então, sábado, começando mais um final de semana abençoado, se Deus quiser.
1: Amém!
2: Né?
1: Uhum.
2: Mas, infelizmente, com previsão de chuva, tempo fechado, né?
1: Mas vamos se cuidar, né, bicho?
2: Mas o importante é que tá começando o melhor programa de flashback do sul do Brasil.
1: É isso aí.
2: Esperado toca baú. Nilo.
1: Fala, meu irmão.
2: Hoje, é o clima mais intimista, mais pra ficar de boa em casa, né?
1: Tá bom.
2: Filminho, pipoca, a dois. É, vamos hoje, né? Clima mais romântico, então. Vamos lá, dos Índios de 1981, tema da novela Baila Comigo. Richard Sanderson, Reality. Valeu, um abraço e bom final de semana pra todos.

boa demais, Richard Sanderson com Reality, aqui na programação do Toca Baú. Só pra você pegar a vibe dessa canção, ó, quer ver, ó? Vamos lá. Só pra você ter uma ideia da música que o meu querido pediu. Hoje, realmente, o homem tá saudosista, hein? 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

0: 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E assim vai essa linda canção que o meu amigo Sérgio pediu, né, Sérgio? Abraço pra você. Oi, Selma, tudo bem contigo, minha querida? Conta aí quais são as novidades e como é que você tá? Tudo bem? Bom dia.
1: Bom dia, Nilo.
0: Bom dia.
1: Um ótimo sábado pra você.
0: Tudo bom, Selma, pra ti também.
1: A música Vício Fatal com Rosana.
0: Tá bom. Nossa, tá bem direta e reta na música. Valeu, Selma, bom dia, bom trabalho, bom sabadão. Alô, Deja, alô, Marlene, alô, Dani, alô, Yasmin, um beijo pra toda a turma aí na Sax, ligados com a gente no Toca Baú.

0: Rosana, 1988. A Rosana Fiengo, né? Vício Fatal. Let's Stay Together. E o Alberto, meu querido amigo Alberto Paulino, você tá bem? Tudo certo contigo? Bora ouvir aqui o que, que o meu queridão tem pra falar com a gente, que música ele quer pedir hoje. Alberto, bom dia!
1: Bom dia, Milo, bom dia a toda a Rádio Menina FM. Excelente sábado abençoado, tamo junto, sempre ligadinho na melhor. Se puder tocar pra gente aí um Bonnie M aí, um abração aí, tudo de bom.
0: Claro, Bonnie M, Malaika, vamos rodar sim! Deixa eu aproveitar e mandar um grande abraço pro Luiz André de Floripa. Nilão, dia lindo é você quem faz. É isso aí, irmão. Tamo junto e misturado. Excelente dia! E você levou a sério? Mandou o link pra alguém da sua época? Aquele amigo dos anos 80 que você mantém até hoje? Manda o link da Rádio Menina. Vamos, se mexe! Valeu,

0: Bom dia, Nilo. Feliz sábado a todos. Nilo, gostaria de ouvir You Been For A Kiss Dental. Menina, a gostosa de ouvir.
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6: Estamos de volta, Tintiola, lá em Céu Azul, no Paraná, grande Tintiola.
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6: te ouvir. Somos nós.
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6: Meu amigo Tintiola, eu falei que eu ia mandar o link, né? Eu mandei o link pro meu amigo e ele já está ligado com a gente.

0: também, um bom dia. O Nego Padilha, ligadíssimo na Rádio Menina. Obrigado, obrigado. Vamos pra cima, turma. Quem tá falando comigo agora é o Manequinha. Fala, Maneca.
1: Bom dia, Nilo.
0: Bom dia.
1: Tá junto, Nilo.
0: Manequinha.
1: Chuva, tá aí chovendo, Nilo. Ô, Nilo, toca a música pra nós aí, pro nosso povo aí, Babilônia.
0: Valeu, toco sim daqui a pouquinho. E o Everaldo Machado me pediu música também, né, Everaldo?
2: Bom dia, Nilo.
0: Bom dia.
2: Feliz sábado a todos.
0: Amém.
2: Nilo, oi. Gostaria de ouvir You Been for a Kingston Town. Menina, a gostosa de ouvir.
0: Legal, You Be Forte com Kingston Town. Essa música é linda, de 1989. E o Edilson, fala, Dinho.
3: Bom dia, Nilo. Aqui é o Dinho, tudo bom?
0: Tudo bom.
3: Hoje eu queria ver a música Everybody do Wave Sound. É o desse lá dos anos 2000. Um abraço, bom final de semana.
0: Valeu, valeu, valeu. Valdeci, meu grande amigo, bom dia. Abraço pra você, grande Valdeci, ligadíssimo com a gente. Ele e a Marli Otília já acordaram, já estão tomando um chimarrão, curtindo a menina. A Maria Aparecida Feltz também tá ligada com a gente. Alô, Maria, um abraço, tudo de bom pra você, tá, minha querida? Priscila Andolina, vou pra Semana Farroupilha. Hoje é ao vivo lá, toca o nosso, o Tia Menina. O Tia Menina é ao vivo, Pri. Bailão do Petros de Canhoto é ao vivo, Pri. Alô, Patrícia Moura, um beijão pra você, meu bem, tudo de bom. Grande Guila Schwartz ouvindo a gente lá em Curitiba. Ele e a dona Maiara. Vamos lá, You Be Forte com Kingston Town, 1989. Bora matar a saudade desse reggae, hã?

0: Os que estão na cama ainda, mas estão ouvindo, né? Diz que tá fazendo um cafezão bacana e especial. E o Luiz André, meu grande amigo, ligado com a gente. Alô, Luiz. Tá mandando um abraço pro Carlos Alberto Reus Brasil. É, todo mundo fã do rei Roberto Carlos. E a gente vai rodar com certeza o Robertão. Aumenta o volume, Luiz André.
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0: essa aqui era da época dos passinhos, com certeza absoluta. Quem nunca foi nas discotecas da época, né? Volta bem, 10 horas, 1 minuto, eu volto já, turma. Segura aí que é rapidão.
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11: 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Estamos por aqui no Toca-baú. E a Sandra Esti está fazendo um pernilzinho de porco no forno hoje. Ah, dormiu no tempero aquele pernil. Meu Deus do céu! Fala, Galdério!
12: Bom dia, amigo.
11: Bom dia, tudo bem?
12: É o Galdério, Santa Helena, Camboriú. Ô, Nilo, gostaria de ouvir hoje a música
11: Mississippi, tá bom?
12: E no mais, um forte abraço, um ótimo final de semana a todos.
11: Valeu, aquele abraço, Galdério. Fala, Sérgio.
13: Bom dia, Nilo.
11: Bom dia.
13: Eu queria ouvir a música do Savage, Don't Cry Tonight. Ofereço para todos os ouvintes, para vocês aí da Rádio Menina, e desejando um ótimo final de semana. Obrigado por ter atendido.
11: Valeu, Serjão! Abraço pra você, meu querido! Tudo de bom? Fala, Diego Rory! Tudo bem contigo, meu irmão?
14: Bom dia, meu grande amigo!
11: Bom dia!
14: Começar o sabadão já com o teu programa é a melhor coisa do mundo.
11: Aí, obrigado!
14: Amigo, toca aquela do Bon Jovi, a Waze, pra nós, tá? Um ótimo sabadão pra nós, meu querido! Tamo junto!
11: Always Bon Jovi, cara, essa música é demais, né? Vou começar com ela. Tem Always, tem Mississippi, Don't Cry Tonight, tem músicas que a galera pediu e a gente vai atender aqui na programação da Rádio Menina. Aumenta o volume, vem comigo, bom dia, bom sabadão. Alô, Joyce, beijo no coração, minha querida.
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Alô, Augusto Riboldi, me levando de carona. O homem lá do Paraná, lá de Palmas, o contador tá aqui na Penha, né? Passeando por Penha, levando a gente, levando a menina de carona. Abraço, Augusto. Tudo de bom pra você, tá bom, meu querido? Toca baú, destaca Don't Cry Tonight, pedido da galera. Bom dia,

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0: casa do rádio, né? Tá junto com a gente nessa programação especial. Eu fico feliz demais você tá comigo, tá? Então é o seguinte, ó. Eu vou chamar uma galera aí pra falar comigo aqui. Pera aí, segura aí. Tô ligando agora. Vamos ver se o rapaz já vai atender aqui. A gente tem que trocar um dedo de prosa, né? Vamos ver se é o Leandrão que vai atender a gente. Aproveitar e mandar um abraço pra Maria Luísa, ligada com a gente. O Christopher Millitz. O Alessandro Charnesca, o Osnil. Quem mais? A Laura Messa, a Bruna. O Marcos Vinícius. Essa turma toda que se liga e ouve a programação da Cátia Menina. Um abraço especial. Já vou atender todo mundo, tá bom? Alô, é o Leandrão? Bom dia, é o Leandro que tá falando? Leandro, segura aí que nós já vamos pro ar aqui. Pera aí. Tudo feito ao vivo e sem cortes aqui na programação da menina. 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
0: 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Valeu. Perdeu o sinal aí, meu amigo Leandro. Obrigado pelo carinho, pela audiência, galera do Queres ouvindo a gente. Fala, Christopher Millitz. Um abraço levando a gente na boleia. Quem mais tá ouvindo a gente aqui? O Osnil. Fala, Osnil. Tudo bem, amigão?
2: Bom dia, Nino. Bora, Nino. Bora, bora. Vai soltar as músicas pra nós escutar aí, que hoje nós vamos só até Joinville agora. Estamos saindo de Balneário agora, BC, e vamos que vamos. Vamos curtindo a Rádio Menina aí.
0: Com certeza, abraços, Nil, boa viagem pra você, meu querido, tudo de bom, tá? O Alessandro Sardesca tá por aqui. Bom dia, Alessandro, tudo bom pra você, amigão? Laura Messa, você tá bem?
3: Bom dia, Nilo.
0: Bom dia. Tudo bem?
3: Nilo Silvia, toca pra nós aí com o Westlife aí, The Rose. Oferecer aí pro fã clube, pra todos que estão curtindo aí o programa e pra ti, tá bom?
0: Tá bom.
3: Um excelente final de semana aí, é a Laura Messa.
0: Um beijo, Laura Messa, tudo de bom pra você, minha querida. Beijão no coração, Deus abençoe e proteja sempre aí, um bom sábado de chuva, né? Quero mandar um abraço pra um cara, rapaz, tem o maior carinho, o maior respeito. Alô, Tigrão. Alô, Luiz Carlos Tigrão. Brown. Alô, Tiger, como é que você tá, meu querido? Esse é o Pires de Leite da Rádio Menina. Ah, esse cara é sensacional. Tigre, um abraço, meu querido. Deus abençoe e proteja. Um abraço pra você, pra sua esposa, né? Tudo de bom. Obrigado pelo carinho da audiência. E tem uma galera curtindo a gente que me pediu esse som aqui, ó. A música é dos Passinhos. Será que a galera vai participar?

0: Westlife The Rose. A Laura Messa pediu, tá apaixonado, curtindo demais. Ei, Laura, beijo no seu coração, tudo de bom, tá, minha querida? Quero aproveitar e mandar um abraço pra Vera Cruz do Oeste, ao C7, o Kiko. Alô, Kiko, aquele abraço, meu querido, sobre a caminhonete. Obrigado, velho. Obrigado que eu tô sem grana aí, senão, tá? Aquele abraço, grande Kiko 7.
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0: 10h43, bom dia.
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0: Muito bem, é hora de Pit Stop, menina. 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
0: 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Agora 10h46.
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0: Por quê? É a menina de BC.
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0: Alô, meu amigo Valdir, grande Valdir, tá curtindo a programação, amigo velho, tá ligado com a gente lá na Praia São Miguel em Penha, meu amigo Valdir da Reunidas, né? Cara, é fera demais da conta, rapaz, tá ouvindo nós e mandou uma mensagem aqui, um áudio, escutem aí, galera.
2: Tu tem dinheiro sim, rapaz, compra a caminhonete lá do cara lá do Paraná. Dinheiro
0: debaixo do colchão, né, Valdir? Um abraço, meu irmão, tudo de bom pra você, viu? Que Deus abençoe, um bom final de semana, tá, querido? A minha querida amiga Bruna tá ouvindo, ô Kiko, entendeu, né? Eu acho que o homem do dinheiro é o Valdir, ele tá interessado na caminhonete aí. Alô, Bruna, bom dia!
3: Bom dia, Nilo!
0: Tudo bom?
3: É, eu gostaria de ouvir uma música da Cyndi Lauper.
0: Oh, show!
3: Tá bom?
0: Tá bom!
3: Um abraço, Bruna!
0: Valeu, Bruna! Beijão pra você, tudo de bom, minha querida! Marcos Vinícius tá comigo também!
4: Bom dia, Nilo, bom dia, meu amiguinho, tudo bem com
0: tudo
4: você?
0: Tudo certo!
4: Aqui é o Marcos de Itajaí, do bairro Cidade Nova.
0: Fala, meu querido!
4: Então, estamos na faxina aqui, eu, a patrulha e as crianças.
0: Tá certo!
4: E daí nós lembrando aqui, ouvindo, falei, vamos pedir Macarena pra nós requebrar um pouquinho?
0: Oh, certeza!
4: Então toca pra nós Macarena. Tenha um ótimo dia, meu amiguinho.
0: Valeu!
4: E um bom trabalho.
0: Obrigado, Marcos! Vou tocar Macarena sim, tá? Vou rolar pra você. Mas vamos combinar uma coisa, Marcão. Você, a patroa e as crianças, coloca o celular em cima da mesa, escorado na garrafa térmica assim, e dança em Macarena, grava um vídeo e manda pra mim. Eu desafio vocês, combinado ou não tá combinado, hein? Porque aqui no Toca Baú, aqui no Toca Baú a gente indica a galera, tá bom? Marcão, tô esperando o vídeo de você, da esposa e dos moleques aí.
1: É o Toca Baú.
0: É agora, hein? Só na coreografia. Baila tu cuerpo, alegria, Macarena, tu cuerpo bailar, alegria, coisa buena.

Alô, Ana Caroline dos Santos Zimmermann, um beijo pra você, um bom sabadão. Daura Noeli, bom dia, bom dia. Alô, Vilmar Odone, aquele abraço, meu querido. Tudo de bom.

Alô, Simone Bazucchi. Alô, Vitor. Alô, Patrícia. Galera curtindo a programação da Rádio Menina. Muito obrigado pela audiência e pela sintonia. E mais uma vez, obrigado pela camiseta linda, maravilhosa que eu ganhei de presente de vocês. Quando quiserem, a gente sempre aceita, né? Presente sabe como que é. Ainda mais vocês aí, meu Deus do céu. Menina. Alô, Bruna. I Drove All Night com Cyndi Lauper.

0: Agora 11:01. Bom dia.
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3: Bora, bora, bora! Toca baú, 11:06. Eu sou Nilo Deitos, tô contigo! Vamos juntos aí até 1 hora da tarde. É, rapaziada, toca baú, só música boa, música de qualidade, a música dos anos 60, 70, 80.

0: amizades que valem a galinha inteira, né? Tem amizades que valem a pena. Tem outras que valem a galinha toda. Abraço, turma. Fala, Washington, meu querido.
1: Vambora, vambora, vambora. Nilo. Bom dia.
0: Bom dia.
1: Bom, Nilo.
0: Oi.
1: É o Queen, a One Two Three Free. Toca pra nós aí depois, aí. Tamo ligadinho no Toca Baú.
0: Certeza, Washington.
2: Bom dia, Nilo Day.
0: Bom dia, Paulo. Tudo bom, meu querido?
2: Gostaria de escutar My Symphony of Love. Aqui é o Paulo de Camboriú. Um ótimo sábado a todos.
0: Abraço, Paulo. Tudo de bom pra você, tá, meu queridão? Fala, o meu amigo Clésio, tá ligado com a gente?
3: Bom dia, menino da menina.
0: Bom dia.
3: Fala o Clésio Garati, do bairro São Paulo.
0: Tudo bem, queridão?
3: Quero ouvir e oferecer pro nosso grupo do DJ Farley, pra todos que fazem parte do grupo DJ Farley, pro DJ Tatu, pro Maguila.
0: O Maguila.
3: Quero oferecer pra todos vocês aí da Rádio Menina.
0: Show de bola.
3: Também pra aqueles de navegantes que gostam do flashback, quero oferecer uma música de Thomas Handel, que é um membro da dupla Modern Talk. Quero oferecer para todos que gostam das músicas do flashback e vamos de Thomas Handel. Abraço.
0: Tá legal, tá legal, tá legal. Claro, vamos procurar por aqui, tá? Vou procurar a sua música, tá, meu queridão? Deixa comigo, deixa comigo. Um abraço pra você, Clésio. Fala, Nicolau.
4: Bom dia, meu amigo Nilo.
0: Bom dia.
4: Quer tocar um Legião Urbana?
0: Claro.
4: Falei, Nilo e todos os seus amigos, fã clube da Rádio Menina. Obrigado e bom final de semana pra vocês e seus ouvintes. Obrigado.
0: Tá bom, obrigado, amigão. Tempo perdido é demais esse som, né, do Legião, com certeza, Nicolau. Fala, Nilson.
5: Ô, Nilo, bom dia, Nilo.
0: Bom dia.
5: Bom dia, como é que tá?
0: Tudo
5: chovendo,
0: bem,
5: né, lindo? Mesmo, né, Nilo? É chover, né, cara?
0: É chuva.
5: Ô, Nilo, roda hoje aí pro Nilson aí, a música do Milionário. Acho que é com os Incríveis, né? É, o Incríveis. A música Milionário. Que essa música me recorda quando eu... Foi a música que eu aprendi a tocar bateria nessa música.
0: Sério mesmo?
5: Então, roda pra nós aí hoje.
0: Rodo, claro.
5: Eu quero oferecer lá pro Dão, lá pro Dinei lá de Monte Alegre, vai pro Tony, vai pra galera toda que estiver curtindo o programa aí.
0: Tá bom, querido.
5: Valeu.
0: Valeu.
5: Vai pra minha família toda aqui, pro Adenilson, vai pro Adriano, vai pro... O Anderson, ele não vai estar escutando que ele tá no Rio de Janeiro. Ele, a mulher e a minha neta foram lá pro Rio de Janeiro.
0: Foram passear.
5: Mas vai pra galera toda que estiver curtindo.
0: Tá valeu, certo. Um abraço.
5: Forte abraço.
0: Hoje tem Vasco semana. E Coxa. Hoje tem Vasco e Coxa, né? Isso aí, isso aí. Alô, Peta! Petinha Padilha! Meu amigo, meu irmão, meu compadre, meu cunhado, tá curtindo a gente também, né? Ele e o Tintiola, tomando um Chimas. Gostosa de ouvir. 11-9. Fred Mercury. E a banda Queen. Atendendo pedidos, né? Claro, sempre.

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1: Rádio Menina 11:21.
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0: Garção, tudo bem, meu querido?
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0: Combinado, Gerson, só diz a hora.
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0: 30 minutos, 11:30 na programação da sua rádio, da rádio de 1 milhão de amigos, da sua menina de BC.
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0: Fala, meu querido amigo Silvio, tudo bem contigo?
3: Bom dia, amigo, bom dia, tudo bem?
0: Tudo bom?
3: Bom dia a todos os ouvintes. É o Silvio da Penha.
0: Fala, Silvio.
3: Pra nós aí, The Cures, Don't You Cry. Ofereço pra todos os ouvintes. Grande abraço.
0: Ah, o The Cure, claro. Boys Don't Cry. Espera aí, deixa eu ver aqui, pera aí, vamos lá.
3: É o Silvio da Penha. Toca pra nós aí, The Cures, Don't You Cry.
0: Será que é o Boys? Rapaz. Vamos ver se é essa aqui mesmo, ó. Vamos tentar entender aqui, ver se é o The Cure, né? Boys Don't Cry, deve ser essa, né? Deve ser Boys Don't Cry. Um abraço, Silvio, tudo de bom? Fala, Nildo.
4: Olá, Nilo, bom dia.
0: Bom dia, meu querido.
4: Bom dia, pessoal que tá ouvindo a Rádio Mega Hits. Rádio Menina BC. Mais de 1 milhão de amigos.
0: Isso aí.
4: Desculpa aí. Ô, Nilo, eu gostaria de ouvir um flashback com Ed Gwen,
0: tá.
4: Electric Avenue. Acho que é isso aí.
5: Meu inglês não é muito bom, não. Não falo nada em inglês. Se for possível, tô aqui no rancho te ouvindo.
0: Tá bom, meu amigão. Sei que você fala assim, hein? Você fala inglês.
5: Tô aqui com um irmão bem ruim. Bem mal mesmo no hospital.
0: Sério, rapaz? Ô, que barbaridade. Deus abençoe aí, vai dar tudo certo, tá bom? Que Deus abençoe vocês aí, meu querido. Tudo de bom, tá? Enildo, daqui a pouquinho sai teu som aqui. Deixa eu ver quem mais tá comigo, Leandro Inácio. Fala, Leandrão.
6: E aí, amigão, como é que tá?
0: Tudo bem?
6: Galera, Rádio Menina, tamo ligado aqui.
0: Tá certo, Leandro.
6: Já que tá romântico aí, esse início aí do baú. Então, toca Queen aí, Love of My Life. Um abraço a todos. Do Leandro Inácio, tamo ligado.
0: Essa música é demais, hein? Love of My Life. Mas vamos de The Cure primeiro. Boys Don't Cry. Alô, dona Cris, tá me ouvindo aí? Super beijo. Tudo de bom. Rádio Menina, rádio de 1 milhão de amigos. Hoje à tarde, às 4 horas, estarei com o Tchê Menina ao vivo do acampamento Farroupilha e te convido. Vamos ouvir? Vamos acompanhar.

0: lá, meu querido DJ Marcelo.
1: Oi, Nilo, bom dia, ouvinte da Rádio Menina. Nilo, se for possível, toca pra gente aí o Man With The Hot Hearts, toca de Safety Dance pra gente aí, quero aproveitar pra oferecer pra minha esposa, com muito amor, pra Diana, pra Dai, quero oferecer também pra Tati, pro Elcio, casal maravilhoso de amigos meus lá da Penha, que estão sempre ligadinhos na menina, tá bom? Menina, gostosa de ouvir.

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2: 11:43.
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1: Muito bem, Pit Stop Menina, Gerson Felipe, tudo bom, meu querido? Fala comigo.
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17: Muito bem, por aqui Rádio Menina Balneário Camboriú. Galera, deixa eu contar pra vocês que daqui a pouco... Toca baú, daqui a pouco tem... Aquela porcaria que eu não gosto. É o horário eleitoral, estraga o toca baú. Horário eleitoral tá louco, cara. Tem um monte de mensagem aqui pra eu atender. Eu tenho que parar pra colocar, porque é obrigatório o horário eleitoral, meu. É obrigatório o tal do horário eleitoral. Aí não dá, né? Ah, meu Deus do céu, Nilo Deitos. Tudo bem, né? Não tem o que fazer. A gente vai ter que rodar. Então, devagarzinho, a gente vai trazendo aí, né? O tal do horário eleitoral. Alô, minha irmã Zuma Maria, de aniversário, fez aniversário ontem, conhecida por Piu Piu, a popa nena da família, a mais menina, é, a mais menina fazendo o quê? A mais menina fazendo 50, bicho, como é que pode? O tempo voa, né, Zuli? Um beijo pra você, tudo de bom. Ai, ai, ai. Vamos lá então, quero mandar um beijo pra dona Zulminha, que tá de aniversário, minha irmã mais nova. É, tá fazendo aniversário, fez ontem, na verdade, né? Fez ontem aniversário e a gente quer dar os parabéns pra ela. E eu quero dar os parabéns pra ela ouvir essa canção aqui, ó. Porque ela gosta demais dessa cantora. Essa música é de 2003, é um flashback muito legal. E é da Isabela Taviani Zuli. Foto Polaroid. Alô, Cris, alô, Gabi. Um beijo pra vocês, meninas. Parabéns, Zulinha. Tudo de bom pra tu, Tatu. Ouve aí, da menina de BC.

0: Muito bem, tenho que interromper nossa programação nesse instante porque o Bertoldo Osório está lá no acampamento Farroupilha e nós temos a propaganda eleitoral gratuita em 3 minutos e meio. Alô, Bertoldo, bom dia. Tá ligado comigo aí, Bertoldo? Deixa eu verificar aqui. Alô, Bertoldo Zor, cadê você? Era aí, Nilo Deitos, agora sim. Fala, Bertoldo!
1: Fala, Nilo!
0: Tudo bem, meu querido?
1: Tudo certo, o sol tá chegando legal aí, como é que tá? Estamos direto do acampamento aqui do nosso estúdio.
0: É, o sol tá um pouco rachado, tá estridente e um pouco rachado, Bertoldo.
1: Então deixa eu fazer o seguinte, deixa eu ver qual é o canal aqui, Nilo, para baixar um pouquinho o volume, tá?
0: Isso, ele
1: se melhorou.
0: Não, continua estridente, estourado aqui o som, tá?
1: Deixa eu só fechar a porta aqui por causa do barulho, só vai...
0: Tá bom.
1: Vai falando aí.
0: Tá ok, só lembrando que nós temos aí o horário eleitoral dentro de instantes aqui na programação da Rádio Menina a partir do meio-dia, né? O horário eleitoral gratuito, a propaganda eleitoral gratuita que é obrigatória em toda a rede de rádio e televisão. E nós temos daqui ao meio-dia em ponto entrar com isso, com essa propaganda, né? Deu certo aí, Bertoldo?
1: Isso melhorou.
0: Não, continua bastante rasgado o som.
1: Ah, eu acho que é o Henrique aqui, vamos ver se eu consigo baixar ele aqui, Nilo.
0: Tá ok, vamos lá então, vamos no aguardo.
1: Agora.
0: Opa, fala aí.
1: Oi.
0: Agora melhorou um pouco, sim.
1: Melhorou? Baixar mais, será?
0: Um pouquinho mais vai dar boa.
1: Oi.
0: Beleza, ficou ótimo.
1: Ficou bom?
0: Ficou bom sim, aham. Uhum.
1: Ah, então tá, beleza. É só pra fazer um teste, lembrando que você vai estar à tarde aqui, né, Nilo?
0: Isso, às 4 horas,
1: direto, né? Direto do acampamento Farroupilha hoje. Tem Tchê Menina, tem Bailão do Peters e Canhoto. O pessoal vai estar aqui, inclusive, Nilo, quem passar por aqui hoje vai ter picolé do Gela Boca de presente pro pessoal.
0: Bacana.
1: Vai ter várias ativações aqui no nosso estande, né? Quem quiser vir aqui fazer uma foto com a galera, com a equipe, vai poder levar adesivo para casa, levar presente da equipe menina, enfim. São 10 dias de festa do acampamento Farroupilha, considerado o maior acampamento Farroupilha da história, Nilo.
0: Muito bom, rapaz. E festa maravilhosa preparada aí pela GTESC, né?
1: É, ficou chique demais, viu? E lembrando também, Nilo, que quem quiser chegar, né, não tem cobrança de ingresso, né? Aqui é só o estacionamento para a pessoa se virar mesmo. E eu sei que está em cima do laço que tem o horário eleitoral, né?
0: É isso mesmo, tem horário eleitoral faltando 1 minuto só.
1: Então tá. O som ficou legal, né?
0: Ficou bom, agora tá tranquilão, tá bem bacana, audível, sem estridência, sem rachado, nada. Tá tudo, tá bonitão o som.
1: Então tá certo, direto aqui do acampamento Farroupilha para Menina FM, a rádio de 1 milhão de amigos, presença aqui no acampamento Farroupilha de Balneário Camboriú, deixando meu abraço para você, bom programa à tarde, hein?
0: Valeu, Bertoldo.
1: Eu vou chegar depois que eu tenho uma corrida ainda hoje para arrumar, né?
0: Valeu, atleta Bertoldo, vai lá, representa bem.
1: Abraço, obrigado Miguel que tá aqui também na técnica.
0: Tá, né, certo.
1: Fazendo aquele costado legal. Abraço, tchau.
0: Tchau.
1: Solta os homens aí.
0: Valeu.

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1: Rádio Menina, meio-dia e 27.

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18: 195.
19: Alô! Estamos de volta, meio-dia e 35 na Rádio Menina. A programação sempre especial e gostosa pra você no nosso Toca Baú. Depois da propaganda eleitoral gratuita obrigatória, a gente está de volta aqui na programação, tá bom? Você tá bem? Tá tudo certo? Tudo tranquilo? Uma tarde linda e espetacular pra todo mundo. Alô, Tati Penha, abraço, alô, Luiz Carlos, alô, Dirlene do FEC, alô, Elias, tudo bem?
20: Você está no
19: O Ivan tá ouvindo a gente, diz ele, boa tarde, Nilo, boa tarde, estamos de volta.
21: E meu amigo Nilo, boa tarde.
19: Boa tarde, boa tarde, Ivan, fala, Cláudio.
21: Alô, alô, Nilo.
19: Tudo
21: alô,
19: bom?
21: Menina. Alô, Toca Baú. Nilo, bota aí uma aí na finaleira do teu programa.
19: Claro.
21: Do Skank.
19: Uhum.
21: O comandante capitão, tio, o bode é camarada, chefia Milão, traga mais uma gelada.

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0: Sonsaço de Stevie Wonder, Part-Time Lover. Aumenta o volume no

Não toca baú. Eu quero falar pra você que tá curtindo a programação agora, fique ligado. Você conhece essa música que eu vou tocar agora? Eu não sei se você a conhece, mas pode ser que sim. Essa música é do Barão Vermelho, ela já tem um tempo. Uma música bem... do passado mesmo, né? Que a gente curte. E ela fala assim na primeira frase: eu é que não fumo cigarro porque me faz mal pro pulmão. O nome da música é Não Me Acabo. Ouve comigo o super som do Barão Vermelho aqui, ó. Ouve aí.

Muito bem, voltei apenas para dizer que a Indiamara de Almeida faturou o copo personalizado da Rádio Menina. Alô, Indiamara, pode chegar na recepção da rádio, retirar aqui, tá bom?

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1: Guilherme Benuto, menos é mais.
2: Quantos anos?

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0: 1:20.
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menina é assim, sabadabadou, só música boa. Vamos curtir mais uma? É mais uma daquelas que a gente ouve na programação da menina, na programação das principais rádios do Brasil, inclusive são top nos playlists aí de todas as plataformas digitais.

0: Essa é pra casar, viu?
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2: Existe uma teoria que se chama 90-10, onde uma pessoa tem 90% daquilo que você procura em alguém, só que você foca naqueles 10% que falta. Aí você sai pra rua, se aventura, e realmente você encontra aqueles 10%, mas não se deu conta que perdeu os 90%.

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2: 1:41.
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0: levantando âncoras.
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5: Eu acho que você tem que mandar aquela mensagem. Mas manda o que tá no seu coração.
6: Porque se fosse eu falaria.

0: 2:24.
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1: Menina. 2h45.
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0: Sabadabadou, é, esse é o nosso programa de sábado à tarde, pra você que ainda tá no seu trabalho, tá em casa, tá aí lavando a caranga, tem gente que ainda lava o carro no sábado, né? Abraço, inclusive, pessoal de todas as lavações aí, galera que dá aquele talento aí nos carros da galera. Vamos lá, vamos curtir mais música boa, mais música

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3: 3:41.
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0: Aí, Júnior, o que será que tinha naquele áudio, hein, meu irmão?
1: César, eu também quero saber, viu?

0: ninguém fica em casa, não.
1: Chegamos ao fim. Agora tem música gaúcha na programação da menina, começando com Nilo Deitos, depois tem Peters e Canhoto, depois tem Juliana Tormena. É um sábado diferente na menina. E o sábado abadou. Semana que vem, a partir da 1 da tarde. Até lá.
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0: 3:57.
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partir de agora, aqui no acampamento Farroupilha, louco velho. Estamos chegando para trazer a programação do Tia Menina, ao vivo e em cores e se mexendo. E tu que tá em casa, tá me levando de carona, tu que tá ligado na rádio de 1 milhão de amigos, seja bem-vindo, che. Seja bem-vindo que nós vamos a partir de agora fazer um bailão na tua tarde, um fandango louco especial aqui na programação da tua rádio de 1 milhão de amigos, em nome de Clube Z. Também com a gente, Churrascaria Pampa e Mário Clivatti, corretor de imóveis. Os parceiros caprichados aqui da tua rádio menina e do teu Tchê Menina, né, Tchê? E eu sou o Chenilo. Louco, velho! Atracado numa cuia de mate e, claro, trazendo a programação. Nós vamos ficar este final de semana, desde o programa Tchê Menina, o bailão do Peterson Canhoto, e amanhã o Rancho de Taura, Coceico, Nevelho, Macanudo, uma barbaridade, que é o tio Osmar Fernandes. Tava aqui agora e há pouco, né, registramos a presença do Índio Velho aqui, eu e a Júlia tiramos um retrato. Fizemos um Kodak daqueles bem caprichaditos. Tio Osmar tá indo descansar, afinal de contas, o homem velho tá entreverado já faz quase um mês nessa peleja, né, tio? Um abraço, tio Osmar Fernandes, dá uma repousada, descanse, que tu não é piá, homem velho. Você é daqueles que não cozinha na primeira fervura. 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

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E nós estamos começando então a partir de agora, o Tchê Menina Galdário. E deixa eu mandar um abraço especial pro meu querido Tchê Salgado, que já tá ligadito, acompanhando a gente, né, Tchê? Mas barbaridade, ele tá aqui até, desde as 6 da manhã, tá aqui no acampamento, tá escutando nós, mas barbaridade, vai dar uma descansadinha e daqui a pouco tá de volta por aqui, né? Quebra a costela pra ti. Marcos Lorivo, lá de Xanxerê, também tá com a radiola ligada. E eu quero agradecer o tio Lio Brasil, alô, Lio Brasil, que tá no costado lá no estúdio, né, pilotando equipamento, lidando com a botãozada por aí. Tio Lio, abre a gaita, gaiteiro!

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1: Grupo Manotaço faz sua reverência ao grande compositor Gaspar Machado.

0: entreveradito na programação super especial do nosso Tchê Menina, né, Tchê? Tu que tá acompanhando a programação em casa, no trabalho, levando a gente de carona, um quebra-costela tamanho do Rio Grande. Mandar um abraço pro Dalírio, tá ouvindo a gente lá em Londrina, mas a guri, como é que tá por aí? Já começou o churrasco? Churrasco ainda não, mas duvido que não tá num trago, num liso velho, bem louco, mas que barbaridade. Abraço, Dalírio, tudo de bom. A Marli Otília, buena Marli, como é que estamos? Tranquilo, uma barbaridade. A Marli e o Valdeci ligadito com a programação aqui da Rádio Menina, né, entreverado. Vão vir aqui pro festeirão hoje, não, vão vir aqui pro acampamento Farroupilha, tá louco de lindo, viu? Bem especial. O Zé do Mexo Doce também tá com a radiola ligada, daqui a pouquinho já chega. Zé, velho, hoje eu almocei lá no meu amigo Zé, um baita abraço pra ti, Zé, obrigado pela audiência, pela sintonia, tá certo? Quem mais que tá com a radiola ligada, baixar um pouco o volume do telefone, vamos lá, tá dando eco aí, Eti, vamos baixar aqui então, ver se é esse aqui. E agora, tio Lio, melhorou? Me conta se melhorou. Se melhorou, tá melhorado, né? Então tá bueno, né? E aproveitar, né, Che? Que nós vamos fazer um fandangão louco de especial em nome de Clube Z. Não esquece que amanhã tem corpo e alma lá no Clube Z. Mário César Clivati e também junto com a gente, Churrascaria Pampo, autêntico churrasco, Galdério. Mas ali, coisa especial demais da conta, né? 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Estamos aqui igual o tal do Verstappen, avando baixo, mas louco, velho, eita mundão. E nós vamos que vamos, sempre trazendo a buena marca, né? Nós vamos pros comercial, né? Vamos pros comercial e daqui a pouquinho nós voltamos. Tá bueno, tio Lio? Vamos faturar, louco, velho.
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1: E estamos de volta, Tia Barbaridade, aqui da programação do acampamento Farroupilha, né, Tia? É, hoje é o primeiro sábado, temos aí sábado que vem de novo um festeirê louco de especial. E nós queremos convidar você que tá em casa, Tia. Tá fazendo o que em casa, debaixo das cobertas? Ah, Tia, vai mofar aí, louco, velho. Aqui tá louco de bom, a festa tá especial. Tem um monte de coisa buena pra tu fazer, acompanhar aí os concursos de dança, né? Acompanhar também os shows que vão acontecer hoje por aqui. E claro, né, Tia? Se alimentar bem uma barbaridade, que tem desde costela fogo de chão, tem até umas banhetas desfiadas de carne de carneiro, carne de gado, tem ainda, né, uns arroz de carreteiro, tem uns entreveiros, enfim, vem tomar um chimarrão bem caprichadito, né? Apareça aqui no stand da Rádio Menina buscar um adesivo da rádio de 1 milhão de amigos, né? Temos adesivo louco de bonito aqui pra tu colocar no carro, colocar no espelho do banheiro. Ah, eu lembro quando era guri, né? O quê? Tu não vai vir porque tá chovendo? Tu não lembra que tua mãe falava, boca aberta? Tu não é de açúcar? Mas que barbaridade! Ou tua mãe não falava isso? Que aí falava, né? Vai juntar roupa lá fora que tá chovendo. Deus o livre, barbaridade! É, então tá bueno. Eu tô falando mais de longe agora, porque já tá no mínimo ali. Vou baixar de novo mais um tiquinho aqui. Aí, bora ver se agora ficou bueno. É que a gente fala uma barbaridade, né? Meio alto, meio gritado. Tu sabe por que que todo gaúcho grita, né? É, tu já escutou aquela a definição do grito? Eu vou pedir pro tio Lio Brasil depois colocar essa marca aí, definição do grito. Escreve pra ele e pra mim, Julie. Definição do grito, que essa marca diz por que que o gaúcho grita, né? O gaúcho é acostumado com a lida de campo, tem que gritar cogado aqui, acolá. E daí o pessoal fala, tia, tu fala muito alto, tu grita. Não, nós estamos acostumados a lidar com o gado. Então, o gado estoura, nós temos que prender ele o grito para que eles, né, se acarque e com certeza volte para o lugar, tá vendo? E estamos aqui no acampamento Farroupilha, convidando você para vir para cá, tá, che? Venha para cá, venha se divertir, fazer algo diferente na tua vida, né? Chega negócio só trabalho, casa, casa, trabalho, trabalho, casa, trabalho. É aqui agora, não é mais na Praça das Bandeiras, tá? É aqui do ladinho do centro de eventos, onde estava o circo, aquele terreno bem grande e bonito que está por aqui. É só tu vir para cá e vem fazer a festa junto com a gente. Quero aproveitar e mandar um abraço para Marlene Podeja e para toda a tropa aí, né, que está ouvindo a gente, entreveradito. Encontrei a Yasmin, inclusive tiramos um retrato, eu e ela, mas pensa numa prenda linda, mais linda que laranja de amostra, né? Ai, mundo velho. Então vamos que a programação não para de jeito maneira, mandando um quebra-costela pra gauchada que tá entreverada, fazendo eco nas coxilhas, aqui em Balneário Camboriú, aqui do ladito de Camboriú, Itapema, Navegantes, né, pessoal de Itajaí também, lá de Brusque, eu sei que tem uma tropa ouvindo a gente, e espalhada nesse mundão de meu Deus, ô, Bralhu, tá aí na Itália, em Veneza, se equilibrando em cima dos barcos, escutando a programação. Azaguri, um baita quebra-costela, tamanho do Rio Grande. Tio Liu, vamos fazer eco nas coxias. Carca,

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0: em Balneário Camboriú, agora em novo local, né, tia? Aqui pertinho do centro de eventos. E fazendo convite pra tu que tá na tua casa, no teu rancho, pra sair de casa, botar uma bota, uma pilcha e vir pra cá, né, tia? Vem pra cá pra participar junto com a gente, pra fazer uma festa linda, uma barbaridade, como sempre foi o acampamento Farroupilha. Tu vai ver que tá lindo, tá bem organizado, como sempre. O pessoal trabalhou com excelência pra trazer, com certeza, um ambiente agradabilíssimo para tu que tá acompanhando e tu que gosta da tradição gaúcha. Tu que não conhece, venha para conhecer. 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É, também aproveitar e fazer um convite para tu vir aqui, né, che? Jantar com a tua família, traga a piazada, traz a prenda, tu vai gostar uma barbaridade. E tu sabe, né, che, que é tradicional a culinária do Rio Grande, é tradicional aqui na nossa região e especialmente nesse acampamento. Sem contar que tá lindo, né, o pessoal dançando, né, fazendo as apresentações, o concurso de dança. Inclusive, a aprendi Yasmin, já cumprimentei, tirei até o retrato com ela. É, che, e ela já dançou, já se apresentou, né, che? 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Combinadito? Nós vamos para um break e daqui a pouquinho voltamos, tio Liu.
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aqui do acampamento Farroupilha, onde nós estamos trabalhando e levando para ti ao vivo, né, o que acontece. A gente já convidou o pessoal da GTESC para vir aqui para trocar um dedo de prosa com a gente, contar como é que tá a organização, como é que vai ser os shows, como é que serão todos os eventos, inclusive o festival que vai acontecer aqui, né, tchê? 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Azar, galo velho. Também sorvete gela a boca. Nós estamos aqui com um carrinho de sorvete. E é uns picolé bem caprichado. Chega aqui, nós vamos te dar um picolé, tá vendo? Vamos dar um pra tu chupar aqui. Um picolé bem caprichadito. De limão. Azar, galo velho. É um sabor pra cada momento, tá vendo? 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Nós estamos por aqui, fazendo eco nas coxias, pregando meu grito, gauchada, e vamos de marca, porque não para a programação do Tchê Menino.

0: tem quebra-costelas aqui no Tia Menina.
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0: aqui pra nós trocar um dedo de prosa. E o homem velho veio, acabou saindo de volta e não consegui me entrevistar, o Chico Velho. Mas que barbaridade, né, tia? Ô, Julie, como é que tu tá vendo, tu que participou ano passado também do acampamento Farroupilha? É, como é que tu tá vendo a festa hoje, embora com essa chuvarada, tempo molhado e talecoso, tudo que tá vindo, né?
1: Sim, boa tarde a todos os ouvintes da Rádio Menina, boa tarde ao Nilo. O evento tá lindo demais, né, Nilo? E esse ano a Rádio Menina tá chique demais, nós estamos com um container aqui, então a gente está do lado do palco, mas mesmo assim a gente consegue se ouvir aqui dentro do estúdio, né, fazer as entrevistas. Então tá chique no último, a gente tá esperando os nossos ouvintes aqui também, tem picolé da gelaboca, tem um monte de coisa, um monte de brinde também pro pessoal vir aqui curtir a festa e curtir com a Rádio Menina, como sempre, né?
0: Com certeza, né, Julie? E nós temos aí também o pessoal da Promob que tá por aqui, né? O pessoal da Promob tá ajudando a gente, tá fazendo um trabalho paralelo aqui junto com a Rádio Menina. E a gente tá por aqui atracado numa cuia de mate, já que não tem mé para tomar, né? Vamos tomar uma cuia de chimarrão cada vez mais especial, né, tchê? 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
0: É isso aí, nós estamos chique no último, gauchada, mas que barbaridade. Estilo do Sul, pilchas, não esquece, tá vendo? 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Nós vamos para um break comercial e daqui a pouquinho é na dica, é rápido de bup, que é rápido de bup, que é rapidão, nós voltamos, tá vendo?
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maravilha na programação louca de Bagualas. Que o tio Lio tá fazendo pra gente, né, tchê? Obrigado, tio Lio, aí pelas marcas, bueno, uma barbaridade. 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É a programação bem baguala e especial do nosso Tchê Menina, a programação que vai ecoando longe, uma barbaridade. Manda um abraço pro Enildo, que tá ouvindo a gente com certeza, o Christopher Militz. E daí, guri, vai se carcar aí pro acampamento Farroupilha ou vai ficar, hein, vai ficar se fazendo em casa? Peça pra prenda, traz ela junto, se ela não quiser, pede, diga que o Nilo falou... Mulher, o Nilo tá me convidando pra ir no acampamento Farroupilha, que tá precisando de um auxiliar lá no estúdio da rádio, daí tu vem, tá vendo? Traz a piazada junto aí. Um abraço, Christopher, tudo de bom pra ti. A Bruna e... A Anne e a Bruna estão aqui ajudando a gente, né? Estão enchendo uns balão da rádio, né? Da Rádio Menina, pra distribuir pra piazada. Tu vem com piazada que gosta de balão, já sai com o balãozinho da Rádio Menina aí, né, tchê? E ainda estão ajudando a gente aqui a tomar um chimarrão, azar, coisa especial. 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É a programação sempre especial, inclusive daqui a pouquinho quem vai passar por aqui é o Ivandro lá do Clube Z, que amanhã tem Corpo e Alma, rapaz do céu, tá uxada, vamos dançar e chacoalhar o Corpo e Alma, nós vamos estar por lá, né, tchê? Nós vamos estar por lá para bater um papo louco de especial com a gauchada do Corpo e Alma, para ver o pessoal novo que está acompanhando o Corpo e Alma, que saiu o Wagner, né? O cantor do Corpo e Alma saiu e já tem gente nova por lá. Nós vamos ver se os piá cantam bem ou não cantam. Um abraço, Ivandro. Tudo é bom para ti, Clube Zé. Os melhores bailes do litoral, sempre na programação aqui. 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E nós vamos de marca, vamos trazendo mais marca na programação especial aqui do nosso Tchê Menino.

0: Instituto Farroupilha. Eu falei pra ti que nós ia entrevistar um índio velho macanudo. Chegou aqui de pilcha branca nessa chuva, eu não acreditei. Bota branca, pilcha branca, só o lenço que é vermelho, né, tio? Meu amigo Ivandro, que tá por aqui do Clube Z, eu tava falando agora há pouquinho pra gauchada que nós vamos ter no Clube Z amanhã o Corpo e Alma, já com os cantor novo, Ivandro. Seja bem-vindo, boa tarde, como é que tá, tio?
1: Tudo bem, Nilo? Boa tarde, ouvintes e amigos da Rádio, né? Da Rádio Menina. Aqui é o Ivandro, aqui junto com vocês, fazendo um convite especial para amanhã, pro nosso Domingão da Z. Corpo e Alma, Juliano Dal e Corpo e Alma, né, Nilo?
0: Com certeza. A gente tá fazendo uma barbaridade, a gente quando fala de Clube Z, a gente já sabe que é casa cheia, que é organização, é cerveja gelada e banda boa acima, sim, de tudo, né?
1: Nilo, sabe que essas atrações nossas, né, de grande porte, graças a Deus, vindo aqui na nossa região, como dizer, sempre fazendo, né, o acontecer, né, dessas bandas trazer pra cá no nosso litoral.
0: E é verdade, porque são bandas que, se tu procurar uma data, é dificílimo de encontrar, né?
1: Com certeza, Nilo. Com certeza, graças a Deus, o Clube Z tem esse privilégio, né?
0: É verdade.
1: Trazer eles pra cá, pro nosso litoral, nosso balneário e região aqui.
0: Com certeza, a gente fala de Corpo e Alma, mas são diversos, né? Chiquito e Bordoneio, que já esteve lá agora há pouco tempo, outras bandas, me fugiu o nome do Índio Velho, que é o César Brassini,
1: sim,
0: né?
1: Sim.
0: O César Brassini também é um ícone da música do Rio Grande, a música de banda, né, tchê? Mas eu quero te agradecer também o convite que tu me fez pra mim ir lá, né? Subir no palco e anunciar o Corpo e Alma, fiquei louco de faceiro, tchê.
1: Amanhã você é o homem de honra.
0: Mas barbaridade.
1: Lá no nosso palco novamente, né?
0: Já tive lá, graças a Deus. Deixa apartada aquela mesinha no canto lá, que eu vou levar minha prenda pra dançar umas marcas.
1: Tá pronto, lá separadinho já.
0: É? Que maravilha.
1: E amanhã, Corpo e Alma, já com as vozes novas do Corpo e Alma, né? Novos integrantes, né?
0: Com certeza. 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
0: 9600-1374.
1: Exatamente. Lembrando que os ingressos antecipados serão somente até amanhã, ao meio-dia.
0: Até domingo, ao meio-dia. Dá tempo de tu ligar agora para alguém que tu quer convidar, já deixar atado o convite para amanhã todos os caminhos te levarem no lugar que tem os melhores bailes do litoral, que é o Clube Z.
1: Sim. Dilo, temos também, depois de Corpo e Alma, tem outras programações a mais.
0: Então me conta, o que tá vindo por aí?
1: Em outubro, os atuais. Dia 1º de outubro.
0: Bão demais da conta.
1: Dia 10 de outubro, Chiquito e Bordoneio no Clube Z, será um sabadão.
0: Que maravilha.
1: Junto com a parceria do La Santa Tradição, nós vamos fazer o Costela Fogo de Chão lá. Então
0: que
1: já
0: beleza.
1: Tá convidado também, os
0: tá
1: ouvintes
0: bueno.
1: Também já estão convidados. No dia 10 de outubro, Chiquito e Bordoneio, lá no palco da Z. Sabadão, Costela Fogo de Chão.
0: Tá bueno, o convite tá feito. Ah. Inclusive no domingo, e sempre lá, o estacionamento é gratuito pro pessoal, né?
1: O estacionamento é
0: vigiado, gratuito. Ambiente fechado.
1: O rapaz vai cuidar do estacionamento para nós. Gratuito o estacionamento, não cobra nada por isso. E aquela pista boa, no ambiente climatizado, né?
0: Verdade.
1: Aquela bebida bem gelada.
0: Especial demais. E amanhã vai ter o café?
1: Amanhã vai ter.
0: Vai ter o café.
1: Esperamos
0: o café. Porque
1: vai depender muito do agito.
0: Pois é, porque o que eu tava pensando, tu leva o Corpo e Alma, tu precisa ocupar cada espaço, porque o público lota lá, não tem lugar pra se mexer. Vai, pô, tu montar uma mesa pra servir um café é meio difícil, né?
1: Vai depender do momento ali, então.
0: É.
1: Vai depender muito do momento. Se realmente não conseguir espaço lá, infelizmente eu não vou conseguir servir.
0: Tá certo. Mas o convite tá feito, o que importa é tu vai pra dançar, não vai pra comer.
1: Pra dançar e comer o Corpo e Alma, né?
0: É, tu come em casa, né?
1: Juliano Dal, sabe que o Juliano Dal já é um sucesso, né?
0: Já é um sucesso.
1: Nossa região.
0: Com certeza.
1: E ainda mais a cereja do bolo, que é o Corpo e Alma.
0: O Juliano Dal aquece a gauchada. O pessoal entra lá, começa a dançar uma barbaridade, se diverte, dança uns 10, 12 quilômetros. Aí quando chega o Corpo e Alma é mais 10, 12.
1: Verdade. Chiquito, Nilo, quero fazer dois pedidos.
0: Faça.
1: Duas músicas pra nós.
0: Tá bueno.
1: Tá.
0: Ô, tio Liu, presta atenção no pedido aqui, que é especial.
1: Quero a música nova do Chiquito Bordoneiro.
0: Fernet com Coca? Coca com Fernet?
1: Aquela moda nova da Morena.
0: Da Morena? Não Chiquito, sei, eu tô tentando me lembrar agora o nome da marca, tio. Mas daqui a pouquinho nós vamos.
1: Já vamos procurar aqui já pra você.
0: Já vamos achar aqui que tá. O tio Lio já prepara
1: pra nós. E aí você já prepara lá o Chiquito e a mais nova do Corpião.
0: Tá
1: já
0: vendo?
1: Faz um pré-aquecimento, eu sei que nós estamos aqui no pleno acampamento da Farroupilha, né? Mas é um presente que eu tô pedindo.
0: Tá bueno.
1: Já pra amanhã já.
0: Tá fechado, então.
1: Já pro dia 10 de outubro pro Chiquito e Bodonê.
0: Tá bueno. Fechou? Então, obrigado, Chico. Quebra-costela, tamanho do Rio Grande pra ti. E amanhã nós te entreveremos,
1: por lá. Eu agradeço todos os amigos e ouvintes da Rádio Menina. Você também, principalmente. Queremos você amanhã junto com nós, fazendo acontecer.
0: Estarei lá. Né? Vou fazer até maquilagem.
1: maquiagem.
0: É verdade, vou arrumar o bigode, né, tio? Mas que barbaridade. É o
1: Morena do Rodeio.
0: Morena do Rodeio. Chiquito e Bordonê. Morena do Rodeio, viu, tio? Se tu puder daqui a pouquinho, Morena do Rodeio, pra nós rodear aqui pro Ivandro. E daqui a pouquinho ele já tá indo pro rancho. Né? Vai jantar aqui ou já vai daqui a pouquinho?
1: Nilo, tem umas voltas ainda pra fazer, mas vamos tentar ficar o máximo possível aqui. Quem sabe jantar um pedacinho de costelão, nossa da tradição.
0: Tá certo.
1: Né? E curtir um pouquinho aqui o ambiente.
0: Tá bueno. Obrigado, Ivandro. Um abraço pra ti. Tudo é bom e até amanhã.
1: Até amanhã.
0: Tio Lio, tá contigo, meu amigo velho.

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Brasília, onde o time Nina está sendo apresentado ao vivo, né, Che? Tu que tá me acompanhando em casa, o convite tá feito. Vem pra cá. Não é porque tá chovendo, não é porque tá molhado lá fora que aqui tá fazendo a mesma coisa. Aqui tá bem coberto, tá bem atendido e o evento tá louco de especial, tá? Por isso eu quero que tu venha fazer a festa, venha se divertir junto com a gente, tá vendo? Então chega pra cá, aqui no centro de eventos, do lado, tem um acostamento, um estacionamento bem pertinho. É só tu sair correndito ali, tu já chega aqui e vai participar junto com a gente dessa festa campeira que vai se estender até a semana que vem, né, Che? Aqui tu vai ter uma alimentação típica, né? Pratos típicos do Rio Grande, o chopp gelado da Mer Beer, que é nosso parceiro, né, Che? 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Gauchada que acompanha a programação, que gosta de uma marca Galdéria, que gosta, né, de uma vaneira, um vaneirão, um shot, de uma milongo, um chamamé, tá no lugar certo, meu tio. Tá, tu tá no lugar certo, que a programação é sempre louca de especial. Mandar um abraço pro Robson Gauchão, que tá sempre ouvindo a gente, né, tchê? Ei, a Robson, velho. Um abraço pra ti, obrigado pela audiência. O Moio, lá dos Coronel Domingos Soares, também tá sempre ouvindo a gente. Pessoal aí de Itajaí, de Itapema, o Dinho e a dona Alessandra de Navegantes, também sempre com a radiola ligada, acompanhando a programação do nosso Tchê Menina, ao vivo e em cores aqui do acampamento Farroupilha, essa festa da tradição que comemora, né? Essa é a 14ª edição do acampamento, mas comemora a Revolução Farroupilha, né? A revolução onde a gauchada se entreverou aí em busca de um país mais digno, né, tchê? É mais ou menos por aí. E nós vamos que vamos, porque a gente não pode parar. E vamos trazer mais marca, né, tchê? Vamos trazer mais marca em nome de clubes e em nome de churrascaria Pampa e Mário César Clivati, aqui na programação do Tchê Menina.

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0: Farroupilha, onde o Tchê Menina tá sendo apresentado ao vivo e em cores, né, Tchê? E nós se mexendo por aqui, que não somos nem nada, né, pra ficar parado. Mas não, quero mandar um quebra-costela lá pra Marechal Cândido Rondon, né, Tchê? O pessoal tá me ouvindo por lá, minha amiga Dani, aqui da Sax de Balneário, a filha da Marlene, a mãe da Yasmin. A Daniela tá por lá, que ela foi acompanhar o seu Eldon Kurtz. O seu Eldon Kurtz, que é o pai dela, que fez uma cirurgia, né, Che? E ele foi patrão do CTG Tertúlia do Paraná, lá de Marechal Rondon. Fez uma cirurgia, faquearam o homem velho lá, o doutor. Fez uma meia dúzia de ponto, né? Mas tá tudo bem, né? O que importa é que o amigo velho tá louco de bem. E vê se me olhe logo pra vir no verão pra cá, pra nós tomar aquela gelada, seu Eldon, que a gente não se viu da última vez, né? Um abraço bem especial pro senhor aí, um quebra-costela tamanho do Rio Grande. Mandar um abraço também pra Lúcia e pro Joelso, que estão acompanhando nós. Alô, Lúcia, alô, Joelso. Um abraço especial. E o Valdir, meu amigo velho Valdir das Reunidas, homem velho. Tá ouvindo a gente na Praia de São Miguel, né? Tá lá na Penha, Praia de São Miguel. Diz ele que queria trazer uma... levar aí, né, Che? Trazer uma boia pra nós, mas dessa boia não dá, viu, Che? Essa aí não dá, tem que ser uma outra aí. Aquele salmãozito, aquele é bueno. Pode trazer, inclusive, pode trazer aquele que nós brinquemos quando tu chegar por aqui, tá bueno? Eu tô recebendo aqui o Lance, que é o homem velho da campeira, da Getesc, para falar com a gente e contar um pouco sobre o evento que está acontecendo, essa festa bacana, uma barbaridade, embora a gente tenha essa chuvarada toda, né, que Deus manda, mas o evento está bonito, as danças estão acontecendo, os concursos e tal, teremos o festival também, mas o Rans está por aqui para falar para a gente... Como é que tá da organização? Foi um tempo de correria, né? O pessoal meio cansadito, o tio Osmar tava bem cansado, foi descansar um pouquinho. Me conta como é que tá a expectativa aí pro restante da semana, enfim, pro final de semana. Enfim, estamos só começando o acampamento, né, Rans? Boa tarde.
1: Boa tarde a todos os ouvintes. Pois é, tia, é cansativo, a expectativa, a gente espera que dê bastante gente nesse evento. Mudança de endereço, né? Endereço novo, mais amplo. O palco tá grande, tá tudo foi aumentado em relação ao ano passado. E pela expectativa, ontem mesmo, isso aqui encheu o salão todo cheio, não tinha um lugar vazio. Então foi além da expectativa, tomara que seja todos os dias, porque tá ruim essa chuva só, né?
0: Pois é, tia, lá nós tínhamos uma dificuldade de estacionamento, né? Chegava, tinha que ficar procurando lugar para estacionar aqui, acolá, às vezes ficava 3, 4 quilômetros do local, e aqui não. Aqui tu tem um estacionamento pertinho do lado, com.
1: E na volta toda, e aqui cheio.
0: Com bastante espaço para o pessoal estacionar. E o ambiente aqui, a hora que eu entrei aqui debaixo da lona aqui, da tenda, essa tenda gigante que tem aqui, eu me senti como se eu estivesse no próprio, na Avenida dos Estados, porque tu não vê nada lá fora e tu tá no mesmo ambiente que sempre foi, né?
1: Isso. Foi mantido mesmo o estilo padrão, só que aumentaram os tamanhos deles, né? Mas a estrutura aqui é nova toda, foi trocada toda a lona, então tá tudo de primeira aqui. O pessoal da estrutura é boa.
0: Com certeza. E quem quiser, já sabe como funciona o acampamento Farroupilha, nós temos aí diversas barracas de alimentação, né? Todo tipo de comida campeira, de alimentação, a culinária gaúcha está representada no acampamento Farroupilha, né?
1: Isso, nós estamos com 19 piquetes aqui, cada um fazendo um tipo de boia lá do Rio Grande, né? Vaca atolada, puxeiro, a quirela, costela assada, né? Tem duas ali fazendo para poder, para todos que tiverem aqui, ter condições de conseguir, pode dizer, vir aqui para comer uma costela. Tem duas barracas vendendo, costela com grechão.
0: Com certeza. Tu é da campeira, mas o artístico também tá louco de especial com vários shows de renome, né?
1: Tem bastante, né? Vai ter os monarcos, os bateadores, vai ter bastante aí durante esses... Agora 9 dias, né?
0: É agora 9 dias, porque já começou ontem. Bem, eu quero só agradecer a possibilidade de nós estarmos mais uma vez, em nome da Rádio Menina, participando do acampamento Farroupilha. Agradecer vocês pelo empenho, pela dedicação. Eu sei que o tio Osmar, tu, né? Toda a equipe está trabalhando desde que começou, terminou o ano passado, né? Já estavam pensando no acampamento Farroupilha deste ano. E também a Prefeitura Municipal está dando um suporte bastante grande com a questão do local, enfim, né? Ajudando nesse processo todo. E com certeza, né? Mais uma vez o sucesso, convidar a gauchada de Balneário, de Camburu, Itapema, Itajaí, Penha, de toda a região que acompanha a Rádio Menina, de Blumenau, inclusive, para vir para cá participar do acampamento Farroupilha. Chove lá fora, aqui dentro é o calor humano que domina.
1: Isso aí. Lá fora tá um vento, mas aqui dentro tá muito bom, agradável aqui. Outra coisa, Nilo, como amanhã é dia 20 de setembro, né, o dia do gaúcho mesmo, nós do Tropicanas Tampinha, já faz uns 5 anos que a gente faz a machada campeira, 5 horas da manhã.
0: Tá certo.
1: Aqui no salão mesmo. Então, convidar todos os ouvintes para amanhã, né? Trazer um nato de carne e vai ter a churrasqueira comunitária. Vamos ter. Vai ser um show que a gente faz, mas tem ali só trazer e passar aí para matear.
0: 5 horas da manhã, o gauchado já vai estar de pé, já vai estar com a água quente. É só chegar, traz tua garrafa, traz tua cuia, se quiser traz já bem cheia, né? Vai tomando aqui e já traz um naco de carne para fazer, né? Um churrasco de patrão para assar uma carne aqui, já vai se esticando e passa o domingo por aqui.
1: E além de tudo, e amanhã, no caso, é a mateada, 5 horas da manhã, depois tem o programa do Osmar, né? Das 9 às 1.
0: Isso,
1: o
0: resto de tal, né?
1: A 1 hora sai a cavalgada. Que a previsão tá amanhã às 9 horas para a chuva, mas tá mantida a cavalgada.
0: Chuva, sem chuva vai ter cavalgada?
1: Não, com chuva não vai ter.
0: Ah, não vai ter.
1: Por causa de escorregar os cavalos, então essas coisas aí. E aí o pessoal que tá recolhendo os dejetos, então já não vão sair na chuva, né, recolhendo.
0: Tá certo.
1: Então vai ser, caso não chova, que a previsão é até chover até às 9, não chovendo, vai ter a cavalgada amanhã 1 hora, às 13 horas, tá, para sair daqui.
0: Tá bueno, então. Desce
1: no palco, sobe no cavalo e molhamos.
0: Esse tio Osmar é pera, velho. Esse é galo cinza, né, tio? Homem velho é forte, uma barbaridade. E é um representante digno da cultura do Rio Grande. Ele que veio lá do Rio Grande.
1: É o Conso, né?
0: O nosso Conso do Rio Grande. É o índio velho que tem um carinho, um respeito. Foi uma das primeiras pessoas, antes de eu vir pra cá, que eu tive a oportunidade de conversar, sabe? Quando nós decidimos com o Bertoldo que eu viria, me apresentaram ele por um vídeo. Tem até hoje o vídeo guardado, Fonseca. Do Tia Campeiro, do Tia que é nosso, ligou pra mim, tia, olha aqui quem eu tô, tu vai conhecer esse índio velho aqui, tava lá na casa do tio Osmar, e o tio Osmar já conversou comigo, então tenho um carinho enorme por ele, acho ele uma pessoa formidável, assim como a gauchada da GTESC toda, que a gente tem a oportunidade de conhecer, embora faça pouco tempo que eu tô por aqui, mas já tivemos a oportunidade de conhecer a todos, entrevistar quase todos, e dizer que a gente tá louco de faceiro de estar participando aqui do acampamento Farroupilha ao lado de vocês, tá vendo?
1: Mais uma coisa, pedir, o Emerson, ele é do nosso Tropicando ali também, e a gente tá fazendo uma ação para dar o nome do boneco nosso Tropicando. E aí então ele vai falar agora o que tem que fazer lá, pra gente nominar o do boneco, né?
0: Ah, tem que dar um nome pro boneco do Tropicando das Trampinhas.
2: Batizar.
0: Então,
2: o nosso mascote.
0: Já, tá aí o microfone, de ovelho, o que que nós precisamos, o que que nós... temos que fazer, e o pessoal que está acompanhando, eu posso dar um nome também pro Chiro Velho?
2: Claro, todo mundo pode entrar lá no nosso Instagram.
0: Vamos lá, já, Reels, você vai falando lá, vou procurar aqui.
2: A gente fez um Reels ali, mostrando a nossa ação ali, né? Aí dá um nome, o mascote, no comentário, e a gente vai sortear uma faca, que a gente conseguiu com um parceiro, para aqueles que, vai ter 5, 6 que vai dar o mesmo nome, a gente vai escolher aquele ali, vai ser o nome escolhido, entre esses vai ser sorteada a faca.
0: Tá certo.
2: E todo mundo que participar vai também ter a oportunidade de estar ganhando uma cuia, que a gente vai sortear para todo mundo que vai participar.
0: Tá bueno. Tropicando nas Tampinhas, tu coloca lá, Tropicando, não é Tropicando, Tati. Coloca lá, Tropicando nas Tampinhas, nós chamamos grosso, mas chamamos alfabetizado. E daí tu coloca lá, nessa chamada aqui, que tem que participar?
2: Nos comentários. Daí
0: aqui Rio. Nos comentários. Ah, tá aqui a gauchada.
2: Segui também os parceiros ali que nos patrocinaram, né, esses brindes, que é a faca ali da cutelaria, Garimpos Cutelaria, e a Mates e Artes, que patrocinou a cuia, pra gente sortear.
0: Tá bueno então, tá feito aí o convite pro pessoal participar, louco de fácil, Tropicando _ nas _ Tampinha, e tu vai participar e vai concorrer a esse prêmio, esses dois prêmios especial, uma faca e também uma cuia.
2: Isso, vai ser sorteado no último dia do acampamento Farroupilha.
0: Semana que vem, então, no próximo domingo, né?
2: É
0: domingo?
2: Semana ainda, dia 27.
0: Dia 27. Tá bueno, obrigado, índio velho. Valeu, Rans, um abraço, quebra-costela, e qualquer coisa, estamos à disposição por aqui.
1: Obrigado, Nilo, e sábado que vem tu tá de novo aí, né?
0: Tô, com certeza. Não, eu quero vir durante a semana também, né? É, eu só vou ter que conversar bem com a prenda pra ela me liberar e tal e coisa.
1: Pediu um alvará qualquer coisa, eu imito pra tirar.
0: E refaz o alvará. Eu quero trazê-la, ela gosta de uma barbaridade, mas anda trabalhando que nem gente grande, mais que eu. E daí, vamos ver se eu consigo tirar ela do trampo pra vir pra cá participar. Valeu, um abraço.
1: Valeu, abraço.
0: Tio Liu, vou pra ti aí, índio velho. Vamos de marca, louco.
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0: Estamos de volta aqui do acampamento Farroupilha, onde está acontecendo essa festa maravilhosa. Em homenagem ao Dia do Gaúcho e da Revolução Farroupilha, amanhã é o Dia do Gaúcho, né, tchê? Amanhã é o Dia do Gaúcho e com certeza o que está acompanhando a programação, que gosta da música gaúcha, gosta da tradição, do chimarrão, do churrasco, da poesia, gosta também de declamação. É ou não é verdade, tchê? E eu tô aqui com meu grande amigo Adel, que é da Sapopec. Inclusive, nós vamos sortear uma camisa daqui a pouquinho. Quem tiver ouvindo, a primeira pessoa que tiver ouvindo o programa agora e que vier aqui, aqui no container do acampamento Farroupilha da Rádio Menina, vai levar uma camisa de presente. Uma camiseta exclusiva da Sapopé. Mas ele vai fazer um verso pra nós, é isso, Adel? Como é que tá, tchê?
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0: Então, Che, até que agora eu posso pedir um? Posso pedir um verso? Pode pedir um verso? Quero que tu faça um aqui pro Tchê Menina, exclusivo pro nosso programa Gaudério, que é todo sábado à tarde, das 4 até as 7, agora são 6:15, 18:15. Tá na tua mão, indo, velho? Tá na tua mão?
1: Barbaridade, agora tu me apertou, rapaz.
0: Sem te abraçar.
1: Certo, agora tu me apertou. Exatamente. Mas eu vou preparar um, depois nós fizemos.
0: Então tá bueno, prepare um, aprecate um, depois nós voltamos aqui. Esse é o Adelk, parceiro nosso aqui, que tá junto com a gente aqui no acampamento Farroupilha, aqui no nosso container, né? O que que tá achando da festa, Adelk?
1: Maravilhosa, maravilhosa, com essa chuva aí tá dando até mais vontade de ficar, né?
0: Com certeza, o pessoal lá fora chove, mas aqui dentro não tem problema nenhum, né?
1: Não, tá maravilhoso, um calor humano legal, bacana, olha, nota 10.
0: Organização sempre exemplar.
1: 100%, 100%, muito boa, e é assim que funciona. E a gente é dali da campeira, é assim que tem que ser.
0: Com certeza, né, Tchê? Então, tu que tá me escutando, primeiro que chegar aqui e dizer que escutou na Rádio Menina vai ganhar de presente uma camiseta. Tá bueno? Ah, isso mesmo. 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E vamos de marca, gauchá!
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Nossa, é louco, velho. Esses namoros meio modernos, assim, né? Coisa estranha. O melhor é ao vivo, né? É corpo, é corpo.

0: Eu sou Magola, eu sou Magola.
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16: Eia, que coisa boa! Estamos aqui, né, Tchê, no acampamento Farroupilha. 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E estamos conversando agora com o Índio Velho, que é o Tchê Salgado, amigo da gente, assador de carne, que esse almoço hoje aqui no acampamento Farroupilha, só para a gauchada da GTESC, para os organizadores, os convidados, foram 70 quilos de carne assada. Tchê Salgado, como é que tá, Índio Velho? Mais um acampamento Farroupilha, graças a Deus, mais uma festa linda. E já faz, como tu falaste, 90 dias que estão trabalhando em busca desse evento maravilhoso, né, Tchê? Como é que tá? Tudo bem?
17: Buenas, gauchada amiga, tranquilo, temos feliz, temos faceiro, mais um acampamento Farroupilha. Então, como eu tava dizendo, Nilo, já vem aí com os 90 dias, né, que a gente vai se ajeitando para buscar chama e aonde a gente dá uma parada é uma carne assada e prosa boa, então temos muito feliz. Hoje se atraquemos cedo, ontem nós já demos uma pegada forte, né? Daí me convocaram, disse, não, vamos lá, metemos 70 quilos de carne ali, coisa mais linda. E agora vamos atracar de novo.
16: Ah, já vai para assar mais carne.
17: Vamos já, vamos buscar as costelas.
16: Tu é o assador oficial.
17: Eu sou o assador do acampamento ali. Sempre. Temos 4, 5 ali, mas a gente se atraca ali. A compra de carne, tudo eu tinha salgado, né? Então, graças a Deus.
16: Com certeza. E amanhã tem uma mateada, logo de madrugada.
17: Amanhã é mateada, fui essa mateada quando fazia parte do grupo, faço ainda do grupo Tropicano nas Campinas. Então, falei com o Juan um dia, disse, vamos meter uma mateada aí que não temos. Então ficou a cargo, o comando meu. Amanhã às 4 da manhã nós estamos aqui, tomando mate, fazendo fogo e assando carne.
16: Com certeza. Além da carne, do churrasco, da mateada, a tradição é muito além disso, né? Essa tradição de amizade, de parceria, de respeito. O importante, a gente sabe que o evento que faz a Semana Farroupilha, essa tradição, principalmente das famílias, do respeito dessa irmandade, né, Tio Salgado?
17: Pois é, Nil, eu fui criado nisso aí, né, olhando os exemplos dos meus ancestrais, do meu falecido avô. Eu nunca vi meu avô sem bicho, só de bombacho. Então a gente preserva isso, muito feliz. Eu tenho 4 netos, então eu digo, minha invernada Miquim estão grudados comigo e é pilchadinho onde eu vou e graças a Deus estamos indo bem.
16: Com certeza, essa tradição que tem que perpetuar sempre, né, Tchê? A gente fica faceiro uma barbaridade de poder ter conhecido, eu, como falei há pouco, né, tô 1 ano e 2 meses, 1 ano e 3 meses aqui, ter conhecido uma equipe tão bacana, tão especial, que eu, onde eu vou, eu tenho esse respaldo, esse carinho, e é recíproco, né? Eu também tenho um carinho enorme por vocês e tenho certeza que com muitas vezes ainda estaremos no acampamento Farroupilha e em todos os eventos que vocês fizerem, tanto o Tropicanto como qualquer outro dos piquetes aí que nos convidarem, estaremos presentes. Obrigado pela entrevista, pelo bate-papo e pela amizade. E também, né, Tchê, tu que todo sábado é o primeiro a mandar mensagem no Tchê Menina. É 5 para as 4, 4 horas. Tchê, tamo ligadito.
17: Bueno, eu sou o primeiro sempre. Temos da escuta. Quero mandar, Nilo, com a tua permissão, mandar um abraço pro o povo das casas que tá escutando lá, a patroa, Berenice, os gurizinhos do vovô estão na escuta. E se aproxeguem pra cá, daqui a pouco eles batem casco pra cá também.
16: É a tua patroa que ela tem um talento incrível para as boinas, né? Eu já tenho duas, daqui uns dias me atraco no... Transmito um abraço especial para ela.
17: Tá bueno, Nilo, um abraço para toda a gauchada. Ontem ela tava arrumando, contando as boinas dela, até trouxe duas para entregar umas encomendas que tinha. Ela tava com 110 boinas para entregar.
16: Acho que
17: ela não para mais, agora o apelido dela é Velha Boineira.
16: Esse é o Tia Salgado aqui na programação do acampamento Farroupilha, nessa festa linda que está acontecendo desde ontem e se estica até na semana que vem, no próximo final de semana. E o convite está feito para tu vir para cá. Aqui não chove, aqui tem calor humano e tem uma boia especial, muita música, show Galdério e a Rádio Menina, com o Tia Menina 107, daqui a pouquinho, Peterson e Canhoto. Vai contigo, tio Liu.
18: Ele é cavalo!

0: Temos finalmente o nosso dia menina, faltando 20 minutos para as 7. 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E tu sabe que é aqui perto da, do ladinho, né, tchê, do centro de eventos. 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Daqui a pouquinho tamo de volta.
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6: Tá bom, demais. Voltamos aqui do acampamento Farroupilha. Eu tô com o diretor de eventos da GTESC aqui do meu lado, o Juan Daniel, que vai trazer pra gente um parâmetro de até aqui do evento e o que vem pela frente com relação à parte musical, os shows que vão deixar esse acampamento mais animado ainda, mais do que já está. Embora chove lá fora, aqui dentro o pessoal está chegando, está se aproximando, porque temos show hoje e teremos show durante todas as noites, né, Juan? Seja bem-vindo.
7: Com certeza, boa tarde, boa noite já a todos os ouvintes aí da Menina, um prazer estar aqui. Estamos tendo no momento, Nilo, é balanço, começou agora uma bailanta para arrastar o pé, hoje é dia de Balnearte, festival artístico, um dos maiores de Santa Catarina, muita declamação, canto, hoje amanhã dança o dia inteiro, danças birivas, tropeiras, dança de salão, e hoje tem ainda mais nativismo, tem chasque floreado e tem o grupo Farrancho, um dos grupos preferidos do Trancão, aquele autêntico sulino, o pessoal vem para cá pro acampamento, e a... Ontem já foi maravilhoso, casa lotada já no primeiro dia. O Gato falou, chuva bastante, mas aqui temos uma estrutura buena, local novo ao lado do Expocentro. Acesso bom para quem vem de Camboriú, de Balneário, de Itajaí, de Itapema. Só chegar por aqui que a estrutura está maravilhosa, está maior ainda, mais banheiros. E a previsão é de que pare a chuva também, amanhã tem a cavalgada, a grande cavalgada Farroupilha, que acontece pelas principais ruas de Balneário Camboriú, sai às 13 horas daqui, e durante a semana tem um monte de atração que eu vou lembrar agora enquanto tu fala um pouquinho aí.
6: Então vai lá, vai te precatando para trazer essas atrações, porque o pessoal gosta muito do tradicionalismo e gosta dos shows. Os shows são um espetáculo à parte, né? Toda essa organização, essa estrutura, né? Os piquetes de alimentação, né? As bebidas, esse ambiente familiar, mas os shows também atraem o público pro acampamento.
7: Com certeza, eu acredito que a programação de Balneário Camboriú é uma das maiores do Brasil, se não a maior. Porque sabe o que, que vem por aí? Vem os Monarcas, vem Grupo Cordiona, vem os Mateadores, Joca Martins, Cristiano Quevedo, amanhã no dia do Gaúcho tem Erlon Pericles e tem Quero Quero, tem o Terral da Canção Gaúcha, um dos maiores festivais nativistas do sul do Brasil, tem os Chacreiros, tem muita gente boa, são 30 shows em 10 dias, então a gente tem programação para todos os gostos, tem nativismo, tem baile, tem para arrastar o pé, tem para ouvir, sentar, tem festival de dança e festival de música, então com certeza Balneário Camboriú já é destaque. Ano passado fomos premiados no Rio Grande do Sul como destaque de acampamento Farroupilha, o maior fora do Rio Grande. Esse ano acredito que a nossa programação está maior de todos os tempos. E grupos que nunca vieram, o Cordiona pedido há muitos anos, e os Monarcas veio ano passado pela primeira vez, lotação máxima no acampamento, repete os Monarcas aí também.
6: Com certeza, eu lembro que no último dia do acampamento, em 2025, eu te perguntei, tu era presidente da GTESC, e eu te perguntei, termina hoje, mas amanhã já pensando em 2026, parabéns.
1: porque o evento está lindo, as atrações espetaculares, a organização maravilhosa, a preocupação que tínhamos lá quando era no centro de Balneário Camboriú, era a questão do estacionamento, era a questão do som, por conta dos vizinhos, enfim, da vizinhança, o horário, e hoje isso não existe aqui, né? Nós temos um estacionamento amplo, pode-se fazer o baile até o horário que der, que as bandas tocarem, e como tu falaste, o acesso também é muito, muito acessível, quem vem da rodovia é só chegar e tá em casa. Então deixa para tu fazer um convite para essa gauchada vir pro acampamento Farroupilha, não só hoje, mas de hoje até a semana que vem.
7: Até o dia 27, convidamos a todos, agora tá tendo balanço, tem a premiação do Balnearte, tem o chasque floreado, nativismo misculturado com aquele regional campeiro, e depois tem o grupo Parrancho. Amanhã, no dia do gaúcho, aqui no galpão da menina, junto com o Tropicando, tem uma mateada às 5 horas da manhã. Depois prepara teu pingo, encilha bem encilhado e vamos desfilar, vamos bater casco pelas principais ruas de Balneário Camboriú, mostrar nosso orgulho nativista, gaúcho, campeiro do Rio Grande, de Santa Catarina, do Paraná, como tu morou por lá também, e vamos bater casco por aí de noite, Erlon Pericles, e tem grupo Quero Quero. Vem aqui pro acampamento que vale muito a pena, e tem Osmar Fernandes amanhã ao vivo aqui direto do acampamento.
1: Com certeza, amanhã tem o Rancho de Tauro, e o patrão lá de Riba, nós já tivemos uma prosa, né? Todo o esforço que vocês fizeram vai ser recompensado para que amanhã a cavalgada saia sem nenhum tipo de atropelo. Obrigado, Juan.
7: Graças a vocês, esperamos aqui ao lado do Expo Centro no 14º acampamento Farroupilha de Balneário Camboriú.
1: Tá bueno, esse é o diretor de eventos da GTESC. E com essa prosa, tio Lio, eu vou encerrando o nosso Tia Menina. Pedindo que o patrão lá derribe a primeira prenda do universo, nos abençoe e nos conserve com saúde. E que o sábado que vem, desde este endereço, aqui no acampamento Farroupilha, nós voltemos com o Tchê Menina. E como eu sempre encerro, fiquem com Deus, que é santo, velho e conhecido, Tchê. Daqui a pouquinho, Peter Secanhoto no estúdio da menina.

0: abre a gaita, gaiteiro. Aqui no Tchê, menina.
1: Pois é, louco velho. Nós encerramos, mas estamos de volta. Por conta que nossos amigos Petros e Canhoto estão no trânsito. Diz que tá uma muvuca danada para sair de Balneário Camboriú. E daqui a pouquinho eles estão chegando, mas enquanto os homens velhos se travam no trânsito, nós estamos por aqui. E vamos continuar. Na hora que eles chegarem, nós passamos o bastão de mão para mão e os bichos velhos já vão se aprecatando aqui para fazer o bailão do Peters e Canhoto. O importante é que nós estamos juntos e que a programação da Rádio Menina é direto e ao vivo, das 4 da tarde às 10 da noite, aqui no acampamento Farroupilha. Tá vendo? Não te aprecate, não fique nervoso. É, não fique nervosa e fique pronto junto com a gente aqui. Quero aproveitar e mandar um abraço para a Selma, que ontem esteve por aqui, né? Tá ouvindo a gente também. Mandar um abraço para toda a equipe do Fã Clube, né? Da Rádio Menina, que acompanha a gente, que ouve a programação do Tchê Menina e da Rádio Menina, né, Tchê? Obrigado pela audiência, pela sintonia. E vamos que vamos, né, Tchê? Vamos para um bloco, um break. E daqui a pouquinho nós voltamos com mais marca aqui na programação, tá vendo?

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1: Começando mais um Bailão do Peterson e Canhoto. Hoje um programa especial, programa típico gaúcho, ao vivo aqui do acampamento Farroupilha de Balneário Camboriú, né, Canhoto?
2: Exatamente, essa chuvinha não atrapalhou a festa, Peterson. Tá chegando carro, tá chegando gente, a festa já tá bonita, já tem banda tocando no palco e a festa promete hoje, sabadão.

0: Balneário Camboriú, todos os caminhos encaminham para cá. Não tem chuva que atrapalhe, peça. E, aliás, não tem acampamento que fique bom se não tiver chovendo.
1: O bom do acampamento Farroupilha é com chuva, né, Bertoldo? Estamos aqui, hoje o programa ao vivo, especial do acampamento Farroupilha, aqui de Balneário Camboriú. Nós que estamos com o estúdio montado aqui, o estúdio da Menina FM, aqui no acampamento Farroupilha, né? Mandar um abraço especial também pro Tchê Nilo, que vinha comandando aí o Tchê Menina. Grande abraço, Tchê Nilo, velho, Baguá, né? Nós vinha ouvindo o Tchê Menina aí. E daqui pra frente agora é bailão do Pedro Cicaioto, essa festa maravilhosa, acampamento Farroupilha, uma programação toda especial voltada pro nosso, nossa tradição gaúcha, né? 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
2: Aqui também.
1: É, nossa amiga André tá aqui também. E vamos de música aí do estúdio, né? 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
2: bem pilchada.
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2: né?
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1: 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É isso. Vamos tocar? Puxa da gaita e gaiteira aí do estúdio.
2: Sim. Aô!

0: essa música aqui.
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0: hoje aqui do acampamento Farroupilha. Essa tradição gaúcha que arrebenta fronteiras, né? E uma festa bonita, né? Que nem diz o canhoto. É, festa Farroupilha sem chuva não é acampamento Farroupilha. O bonito é com barro e com chuva, né? Mas a festa tá bonita, como se diz, a casa tá cheia, né? 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
1: Não, e o André já chegou cedo hoje aqui, Pedro. Já tá preparando uma carne para nós aqui, para toda a turma da Rádio Menina. Já trouxe um chopp também, o Galo Velho é organizado, viu?
0: Isso aí. André, que prazer te receber aqui nos estúdios da Menina FM. É ele que, agora você que é nosso parceiro lá na Menina FM, né, André? E diz que tu chegou cedo, o Pedro falou, organizou a carne, deixou tudo organizado. Daqui a pouco nós vamos engraxar o bigode, né, André?
2: Boa noite a todos. Agradecer a Rádio Menina, o Bailão Pedro se Canhoto. E dizer que a festa tá bonita, né? 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
1: Coisa boa, André. 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
0: 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Obrigado, André. Depois você volta a conversar mais um pouco com a gente aqui.
1: Aproveitando a caminhada aqui, vamos mandar um abraço pro Zé do Mexe o Doce, que tá aqui presente hoje. 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
1: Império da Carne, que o André acabou de sair daqui. Forte abraço, André, sucesso aí. Vamos mandar um abraço também para os nossos apoiadores aqui da Menina FM. 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
1: É isso aí, depois a gente vai continuar aqui, falar o restante dos apoiadores aqui, que são bastante, mas a programação é longa, a gente vai até às 22 horas, Perso. É isso aí. Vamos meter gaita aí no estúdio.
0: Puxa, que eu não gaita.

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9: E temo voltando, meu parceiro velho. Hoje um programa especial ao vivo aqui do acampamento Farroupilha, né?
10: Exatamente.
9: E hoje tem uma programação maravilhosa aqui no acampamento, né, Caioto?
10: Quem é que vai estar hoje aí, Pedro?
9: Olha, agora às 20 horas tem a premiação do Balneart. Às 20 horas. Às 20h15, cerimônia de abertura oficial do acampamento Farroupilha. Às 20h30, tem a apresentação do grupo Colatada.
10: Rancho
9: Colatada, nosso amigo Leandro.
10: Ei, Leandro.
9: E às 20h45, o Chasque Floreado. É a primeira conjunto se apresentar. E às 22h, o grupo Farrancho, fazendo bailão aí até a meia-noite, provavelmente, até a 1h. Essa é a programação do sabadão hoje, aqui no acampamento Farroupilha.
10: Lembrando que tem acampamentos aí, Pedro, disponibilizando tudo sobre a culinária campeira, a culinária gaúcha, né? Cada acampamento tem sua comida típica, churrasco, enfim, tem mandioca, carne,
9: treveiro,
10: pastel.
9: Tem até baguete de ovelha, Caio.
10: Baguete de ovelha aí, ó.
9: Baguete de ovelha.
10: Essa é a novidade.
9: Baguete de costela, enfim, uma infinidade de culinária.
10: Tem todos os gostos.
9: Culinária maravilhosa.
10: Bebida gelada, chope, cerveja, tem pra toda a família, Pedro. Então, aquela pessoa que tá em dúvida ainda de vem pra cá, porque a festa tá bonita. Tem muita música ainda pela frente, muitas atrações ainda pela frente. Tem lugar pra sentar, lugar pra curtir com a família.
9: Inclusive. Inclusive, segunda-feira tem show do Petrus e Caioto aqui. Olha. No acampamento Farroupilha. A partir das 19 horas, Petrus e Caioto com a banda completa aí, fazendo um bailão de fundamento aqui no acampamento Farroupilha, segunda-feira.
10: Segunda-feira, né, Pedro?
9: É isso aí, todo mundo convidado. Segunda-feira, dia 21, a partir das 19 horas, Petrus e Caioto no palco. E segue os nossos patrocinadores aí, Caioto.
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10: Bem, eu tô vendo que a galera tá, a gauchada, né, tá bem pilchada aqui.
9: Mas olha aqui, homem, só tem gente bonita, né?
10: E quem Bertoldo, que tá vestindo essa turma?
9: Bertoldo tá bonito, né?
10: Quem que tá vestindo essa turma aí, Beto?
9: Ei, Ari, o Bertoldo tá bonito hoje ou não? Ou todos os dias? Sempre é bonito, isso aí. E o Bertoldo tá vestido...
10: Gosta de vestir uma pilcha, não?
1: Ah, eu gosto. Gosto ainda mais do momento como a gente está aqui, que é um acampamento Farroupilha, né? 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
10: Tá. Exatamente. 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
10: também. Pode locar e pode comprar, isso mesmo. É. Vamos lá, vamos continuando nossos apoiadores agora. 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
11: É isso aí. Lio, puxa da gaita aí, já que o canhoto tá aqui, tu pega da gaita aí.
10: Começa,
11: puxa
10: a gaita, tá bem afinada, meu irmão.

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4: Portamos som da gaitinha, Pérez.
5: Coisa linda.
4: E é lá do Tio Bili essa gaita.
5: É, essa é do Tio Bili, missioneiro de Santo Ângelo da nossa terra.
4: É, lá da nossa Santo Ângelo querida.
5: Sabia que eu me criei no sítio do Tio Bili lá? O pai levava nós pra aprender a tocar gaita com o Tio Bili lá na época, né? E ele tinha umas carroças e uma cachorrada e umas galinhas naquele terreno dele lá, e a gente brincava e tocava gaita, coisa mais linda. Eu tenho saudade disso aí.
4: Verdade. E essa foi a nossa infância, né, Caio?
5: Exatamente. Peça aí alguém mandando um abraço aí pra nós. Aí,
4: vamos mandar um abraço especial lá pro Gustavo, que tá nos ouvindo. Ele que é um grande sanfoneiro, tecladista, repentista, trovador.
5: Exatamente.
4: É um querido, né? E baita musicista, né? Um abraço aí, Gustavinho. Grande abraço.
5: Grande músico.
4: Vamos receber agora, nesse momento aqui, o Adriano, né? Meu parceiro, meu amigo, amigo lá do Petro Cicaioto. E estamos ao vivo hoje com uma programação especial aqui no Acampamento Falquinho. É, programa especial também do Bailão do Petro Cicaioto, voltado 100% para nossa música regional e nossa música tradicionalista, que é a nossa base, a nossa raiz. Petro Cicaioto, para quem não sabe, é gaúcho, somos gaúchos lá de Santo Ângelo, da querida terra missioneira, né? Inclusive a nossa prima, que é marketing também da Rádio Menino, também é lá de Santo Ângelo, né? Querida Julie. Adriano, prazer te receber aqui nos estúdios da Menino FM. Nós queria conversar um pouquinho contigo. Você que é o líder aí, um dos líderes aqui do acampamento Farroupilha e também do Tertúlia do Litoral. Ontem eu dei uma passadinha ali e fiquei com água na boca daquela culinária maravilhosa. É, Adriano? Comidas maravilhosas que tem nesse acampamento Farroupilha. E lá no Tertúlia do Litoral, o que que tem quando o cabra chegar ali, o gaúcho velho chegar com fome, o que que tem para se alimentar ali?
6: Opa, boa noite, Pedro. Tudo bem? Eu, toda a audiência de vocês, que é muito grande. Nós estamos sempre acompanhando aí o programa de vocês, né? Ficamos muito contentes aí pelo convite de estar aqui com vocês hoje. É o Tertúlia do Litoral, né? Ele, no dia 25 agora, ele completa 12 anos. E nós já estamos há 12 anos participando das farroupilhas, né? Então, o nosso cardápio ali, nós temos paçoca de pinhão, entrevero, um franguinho bem frito, que ontem o pessoal elogiava muito. Foi feito pelo o nosso pessoal da cozinha, a Ana Lídia e o Oswaldo, que toca a cozinha do Tertúlia lá, e a nossa equipe. Aí temos também costela com batata, temos nosso tradicional filé, né? Então, assim, ó, aquele chope muito
5: gelado,
6: né? Você provou antes que o chope lá é muito bom, a cerveja gelada. Então, assim, ó, a gente convida todos que venham para o acampamento, depois que acabar o teu programa, que venham para o acampamento, né? Tá muito bonito. Hoje, devido à chuva, mas aqui dentro não chove. Passa uma água aí pelo chão, mas acampamento sem um barro, sem uma água, não é acampamento,
5: né? Graça, né? Não é bonito, né?
6: Com certeza. Então, assim, ó, também mandar um abraço pro, né, para todo o pessoal do Tertúlia lá. Hoje eu estou como presidente lá. Então, nós temos uma equipe muito, muito boa, muita gente trabalhando lá na parte dos bastidores, que é a parte da churrasqueira, o pessoal da bebida. Então, assim, ó, venha para o acampamento. Está muito bonito, está bem organizada a fundação, está muito, né?
5: Caprichado,
6: né? Caprichou muito. A AGTESC, né? Que eu também faço parte, como presidente do Tertúlia, faço parte da AGTESC. Estou ali ajudando para que todo ano seja melhor, que todo mundo venha para cá, um espaço gratuito, né? Shows maravilhosos. Então, vem pro acampamento, fazer a festa com nós. Tertúlia tá lá de braços abertos para atender.
5: Aliás, mandar um abraço para todos os grupos de dança que estão aqui no Sim. acampamento Farroupilha, representando, né, os seus grupos, claro. Cada um com seus, os seus acampamentos ali, com a sua culinária, com a sua bebida, enfim, tem para todos os gostos, né, que a gente estava falando aqui antes.
4: Inclusive, quem acabou de mandar mensagem aqui é o patrão Abel, tá, do Jaguarão, do Rancho Jaguarão. Vai um abraço, patrão Abel. Daqui um pouco ele vai estar aqui nos estúdios da Menina FM, também batendo um papo junto com a gente, também falando da culinária lá do Rancho Jaguarão. É, um grande abraço aí, patrão Abel e a esposa, estão vindo de...

0: entrada lá na região de Jaraguá do Sul. O Baby, a Luísio, o Baby, meu irmão, praticamente de infância, tá no carro, tá indo pro show e diz que tá ouvindo a rádio lá e mandou um abraço para nós, Peterson. O
1: Baby, que é um dos grandes guitarristas aí, um dos mestres da guitarra. É?
0: Foi, a Madrilene. Foi o Bertoldo tá aqui mandando um abraço para ti também, hein, Baby.
1: Aí, o Bertoldo tá te mandando um abraço aí, Baby. Baby que forte foi abraço, querido. Companheiro do Caioto na época do Alma Serrana, na época do Grupo Galpão. É, muitas histórias. E vida longa pro meu amigo Baby, pro nosso amigo Baby.
0: Deus te abençoe na estrada aí, meu irmão. Deus te guarde, Deus te leve com segurança, meu amigo. E um baita show, e um forte abraço teu irmão aqui, tá bom?
1: Tamo junto. Vamos que vamos. E vamos lembrando que agora nós estamos aqui. É, obrigado, Adriano, mais uma vez. Mais tarde, se quiser voltar aqui bater mais um papo com a gente, tá? Eu sei que hoje tá corrido aqui o acampamento Farroupilha, mas a gente fica feliz de receber aqui nos estúdios da Menina FM. E aqui no Bailão do Peters Caioto. Tamo junto, tá, Adriano? Grande abraço. Sucesso pro Tertúlio Litoral. Tamo junto.
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1: 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Nesse momento estamos recebendo também aqui nosso parceiro, nosso irmão, o Zé, lá do restaurante Mexe o Doce, né? 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
0: É isso aí, Peterson. Nossa. O que tu acha de mandar o Nino preparar a sanfona lá?
1: Já que o Caioto não tá no estúdio, não tá, não pode puxar a gaita, mas o Nil pode puxar a sanfona. Puxa a sanfona daí, Nil!

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8: Estamos voltando ao vivo aqui do acampamento Farroupilha de Balneário Camboriú. Festa linda, maravilhosa. Agora que vai rolar a abertura oficial lá no palco do acampamento. Nesse momento aí, todas as autoridades, também o presidente da GTESC, nosso querido e amigo Osmar Fernandes, nosso colega aqui na Menina FM também. Boa Daniel, toda a equipe ali da GTESC também, junto com a Prefeitura, a Fundação Cultural aqui de Balneário Camboriú, né?
9: Vamos ver o que aconteceu aqui.
8: E também Lembrando, Caioto, que na segunda-feira temos o Peterson Caioto ao vivo no palco aqui do acampamento Farroupilha. A partir das 19 horas, Peterson Caioto e banda, com a banda completa, vamos estarmos na segunda-feira ao vivo com a nossa banda fazendo um show aqui no acampamento Farroupilha. Dia 21, segunda-feira, Peterson Caioto e banda no palco da Farroupilha.
9: É isso aí, vamos meter um gaitaço, pessoal, moda das antigas, paneirão, shot, valsa, chamamé, milonga, pra quem gosta de dançar. Tem um tablado montado aqui, bonito demais, aqui que o povo tá usando pra dançar e se divertir, porque essa festa acontece uma vez por ano, então é muito esperado. A gauchada vem de todo o estado aqui, tem comitivas que vem do estado todo, toda a região, o pessoal se prepara pra esse momento especial aqui. E segunda-feira é um convite nosso especial do Pedro Canhoto para fazer a festa junto com a gente aqui, dançar junto com a gente aqui a partir das 19 horas. É isso aí, Peterson.
8: Fica aí o convite. Segunda-feira, dia 21, 19 horas, Peterson Caioto ao vivo do acampamento Farroupilha.
9: Lembrando que o acampamento começou ontem, hoje é abertura oficial, mas vai até domingo que vem. Então, todos os dias, segunda, terça, quarta, quinta, sexta, todos os dias tem uma programação especial. A culinária também à disposição desde o meio-dia, se eu não me engano, até, né, abertura. Sábado, domingo, desvestido. Os outros dias a partir das 18 horas. É isso aí, convida a família. É uma festa familiar. Né? A cultura tradicional gaúcha é uma festa dedicada a toda a família, da criança ao pai ou ao avô, enfim. Todos aqui têm opções para toda a família aí. 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
8: É isso aí. Lio, puxa da sanfona aí. Vamos!
9: Puxa aquela marca bonita, Valhão.

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20: E estamos de volta ao vivo aqui do acampamento Farroupilha, aqui em Balneário Camboriú. Essa festa maravilhosa, né? Que dispensa comentários, né, Canhoto?
21: Exatamente. Semana Farroupilha de Balneário Camboriú, uma das maiores e melhores do estado. Agora está acontecendo, ó. Estamos ouvindo aqui, dá para ouvir um retorno, um eco, né? Abertura oficial agora lá no palco com o Leonel Pavan, prefeito de Camboriú, a Juliana Pavan, prefeito de Balneário Camboriú, e todas os secretários, todas as autoridades.
20: Exatamente. E os grupos aqui, né, de dança e também a GTESC, né? Nosso querido presidente aí, Osmar Fernandes, também o Rua Daniel, o diretor de eventos, né, da AGTESC. Tá rolando nesse momento, então,
21: abertura oficial do 14º acampamento Farroupilha de Balneário Camboriú.
20: E vem pra cá, né? Você que tá nos ouvindo nesse momento, venha pra cá, festa bonita, organizada, né? E essa culinária que dispensa comentários, né, Caio? Culinária...
21: Todos os acampamentos aqui, Pets, todos os grupos de dança, sempre são impecáveis, né, na culinária, na comida, na bebida, atendimento top também, de primeira. Todas as barracas aqui têm mesas também para o pessoal sentar, o pessoal ficar à vontade com a família toda, pra, tanto para assistir os shows, para dançar e para comer. Tem espaços aqui para toda a família.
20: Independente da chuva, aqui é todo coberto, tá? Bem organizado, não chove aqui dentro, né? Tanto que a gente nem sabe que está chovendo.
21: Parou a chuva, né? Estacionamento.
20: Estava chovendo, pode ser que não esteja mais, né? Mas a gente não. Aqui não está molhado, né?
21: Tem estacionamento também, super organizado.
20: E nesse momento a gente mandar um abraço aos nossos patrocinadores, né, Caioto?
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20: Coisa recebendo linda, nesse momento aqui nos estúdios da Menina FM, aqui ao vivo no bailão do Petro Escaioto, hoje do acampamento Farroupilha aqui de Balneário Camboriú, pessoal lá do grupo Farrancho.
21: Oh,
20: né? Eles vão estar fazendo um showzaço daqui logo mais aí, show do Farrancho aqui no palco aqui em Balneário Camboriú. Meu querido.
21: Ele que tá no costado, nosso amigo Chico aí também.
20: Também, o Chico, que é nosso parceiro da Menina FM, né? E nós queríamos saber como é que vai funcionar hoje esse show do grupo Farrancho, que o pessoal tá aí na expectativa, né? Querendo saber o que vai rolar ali no repertório. Bailão com certeza, né?
0: Boa noite, ouvidos aí da Rádio Menina. Boa noite, o Peterson e o Canhoto. Prazer, mais uma vez, encontrar os amigos aqui. O Bertoldo, menina, sempre presente nos grandes eventos aí. Então, o Farrancho vem hoje com o repertório gaúcho, né? O repertório trazendo os maiores sucessos aí da música gaúcha e sempre mantendo o tradicionalismo, né? E para nós é motivo de muito orgulho vir aqui participar da 14ª edição da Semana Farroupilha, num evento que Balneário Camboriú já tem tradição, já tem, como é que eu vou dizer assim, essa
22: já se tornou
0: exatamente,
22: parte da história de
0: Balneário. Se não é a maior de Santa Catarina, mas uma das maiores semanas farroupilhas aqui do estado de Santa Catarina, e para nós é um orgulho muito grande, e estar aqui na Menina, então é fantástico.
22: Oi, Lário, vocês são inclusive do norte do estado aqui, né?
0: Exatamente, São Bento do Sul, Grupo Farrancho,
22: é de São perto Bento. Da minha região. Quantos anos de estrada tem o Farrancho?
0: 19 anos de estrada esse ano, agora completamos aí no mês de março, vamos quase para 20 anos que vem, teremos aí novidades, aí coisas assim, espetaculares aí nessa nossa trajetória de 20 anos aí de estrada com o Grupo Farrancho, com esse nome, Grupo Farrancho.
22: Eu já tive a oportunidade de encontrar vocês em alguns bailes de formatura, muitos dos grupos em que vocês tocaram a formatura estão hoje aqui, né, colocando a culinária à disposição do acampamento Farroupilha e também de alguns acampamentos farroupilhas desses 14 que já tiveram. Vocês também já participaram de vários. Como é para o Farrancho voltar no momento histórico? A gente comentava essa semana aqui que a tradição gaúcha ela está crescendo, e o exemplo é o que aconteceu esse ano, que até Florianópolis fez o seu primeiro acampamento Farroupilha. Né? Balneário Camboriú é o 14º, Camboriú foi o 6º, né?
0: Itajaí o 2º.
22: Itajaí o 2º. Então, várias cidades mostrando que essa tradição está cada vez mais forte, trazendo as crianças, trazendo as famílias e mostrando que essa cultura é uma cultura bonita para ser cultivada. É,
0: exatamente. A gente que acompanha aí, que tem animado aí, fandango de formatura, bailes de formatura, e a gente vê, né, as famílias. E isso é uma coisa que a cultura gaúcha traz na sua essência, que é preservar o espírito de família, né? de passar de pai para filho. E parece que nos últimos anos agora a gente vem sentindo essa pujança, né? Esse aumento do cultivo às tradições gaúchas, e isso é muito fantástico no momento que a gente vê, né? uma nada contra, mas eu digo, digamos assim, que os jovens, especialmente os jovens, se voltando para outras culturas, né? E a gente preservando, trazendo os jovens, as crianças, né? A gente pode meio passa em alguma cidade e passa um carro rebaixado e o cara tocando o fundo da grota. Já vimos tocando Grupo Farrancho, isso para nós e para a tradição gaúcha é um orgulho muito grande.
22: E o legal disso tudo reforça o que a gente está vivendo aqui no 14º acampamento Farroupilha de Balneário Camboriú. Tanto é que já se tornou, né, uma das festas do município, e que faz parte do calendário de aniversário da cidade, e todo mundo que já veio volta para cá. Agora você falou que está completando 20 anos. Nesses 20 anos de história, né, o lugar mais longe já que o Farrancho já foi tocar um fandango, um baile?
0: Nós tivemos vários anos, nós fizemos a Semana Farroupilha no Rio Grande do Sul, que começa ali do dia 12, 13, até no dia 20, 22, por aí no Rio Grande do Sul. E o lugar mais longe que o Farrancho teve foi no sul do Mato Grosso, né? Animando a gauchada, porque tem muito gaúcho no Mato Grosso.
22: Eu te perguntei porque eu lembro que você comentou e mandou nos grupos, eu faço parte de um dos grupos de WhatsApp que o Hilário sempre está mandando as mensagens, até para a gente estar. E mais uma vez comprovando que tem gaúcho em toda parte do mundo, né?
0: Exatamente. Na Bahia, por incrível que pareça, a Bahia tem muitos CTGs, né? A gente não teve a oportunidade ainda de tocar lá, mas a gente teve colegas que já se deslocaram para tocar nos CTGs da Bahia, que você olha assim, Pelori, Bahia, né, música baiana.
22: Estive
0: e tal.
22: Estive lá no Centro Gaúcho da Bahia com os olheiros Carlos Magrão gravando o Brasil Total Fantástico da Ilha na Casa.
0: Exatamente. Então, assim, ó, a música gaúcha como um todo, nos últimos anos, a gente tem percebido, como eu já frisei ali, um aumento desse cultivo. E isso é um motivo de orgulho para os grupos gaúchos, como é o Grupo Farrancho, que sempre tocou de bota, bombacha, chapéu, lenço, e assim, ó, levar essa cultura não só, digamos assim, da música, mas a cultura como um todo, do chimarrão, a cultura da costela,
22: gostamos,
0: do fogo,
22: né,
0: do
22: chimarrão, churrasco e cachaça.
0: Exatamente. Então, música é o... Quando se fala de cultura, a gente fala muito de música, especialmente se tratando de grupo, mas a cultura é como um todo, né? É um todo. É os costumes, desde as senhoras, né, que hoje... que passam ainda aquela cultura. Por exemplo, nós tivemos numa cidade, se eu não me engano, de Frederico Westphalen, e as vovós lá, elas passando para as netas as receitas de bolacha de Natal e coisa e tal, que nós estamos vivendo um momento muito industrializado, né, muito processado, muito processo, e ainda essa cultura que a gente pensa assim, pô, isso vai se acabar. Não, graças a essas pessoas e ao interesse das pessoas mais jovens em aprender essas culturas aí. Então, a música é o nosso carro-chefe enquanto grupo musical. Mas a cultura como um todo, a língua, o costume, o chimarrão...
22: Tudo se complementa, exatamente. Tudo se completa. Agradecer a tua visita aqui, Hilário. Imagina. O Lio, prepara uma do Grupo Farrancho aí que a gente tem no sistema, para os nossos ouvintes entrar na história. Falar das tuas redes sociais e que você faça o convite para o pessoal que está nos ouvindo vir para cá dançar uma com o Farrancho.
0: Então, obrigado mais uma vez, Bertoldo. Obrigado ao Chico, né, nosso padrinho e nosso amadrinhador, como diz o rapaz ali. Obrigado ao Rádio Menino, Bertoldo, né, toda a sua equipe aí, Osmar Fernandes, toda uma equipe. Vocês, Petro e Sir Canhoto, né, meu Deus, o programa, sempre a gente passa por aqui de vez em quando e a gente acompanha o programa, ou às vezes mesmo de longe, porque hoje as ondas do rádio estão em todos os lugares, né, é fantástico. Então, para nós é um motivo muito grande. Quero convidar todo mundo, vem para cá a partir das 22 horas, Grupo Farrancho no palco, e a gente vai trazer os maiores sucessos e os nossos, as nossas músicas, especialmente para o povo que não conhece e que quer curtir um bom fandango. Vem para cá, vem curtir aqui o Grupo Farrancho. Obrigado, Peterson, obrigado, Canhoto, pela abertura. Obrigado. Eu quero mandar um abraço especial ao pessoal de Canoinhas, Major Vieira, ai, Chiruzada lá de Canoinhas, Panato, a terra da Arva Mate, né, terra do Bertoldo. Obrigado mais uma vez, sucesso, vida longa, Rádio Menino.
3: É isso aí, recebemos aqui nos estúdios da Menina FM, o Hilário, que é do Grupo Farrancho, que logo, já vai estar aí no palco, a partir das 22 horas, né? Tem Grupo Farrancho aqui no palco do acampamento Farroupilha. Obrigado, Hilário, sucesso, vida longa ao Grupo Farrancho. Viu? Toca o Grupo Farrancho aí pra nós.